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0: Que beleza!
1: Rick, obrigado pela presença.
0: Obrigado eu, companheiro.
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0: sim, nós vamos chegando por aqui na Amarelinha 102.3 FM, mais um Domingão. Domingão do Louco Velho, 102.3. Bom dia! Hoje, domingo, dia 12 de julho de 2026. Mais um domingo abençoado, agradecendo primeiramente a Deus por mais essa divina oportunidade. Estamos aqui de ter acordado nesse dia, de ter conseguido levantar da cama. Já é um baita de um presente, né, meu povo? Nosso WhatsApp já tá liberado pra você, o 42999008756. E hoje nós vamos comandar aqui junto com você, com a tua indicação, o melhor da música gaúcha. Fazer aquela misturadão, aquela música gaúcha, no jeito. Também aquela música sertaneja, sertanejão mais antigão, né? Vamos tocar com sertanejão bem antigão, sertanejão que o povo gosta. Vamos animando junto então o nosso Domingão. Já vem chegando o pessoal por aqui, a Deusita já tá por aqui, bom dia. Nosso amigo Paulino também tá por aqui. Alô, Paulino! Vindo a Fátima Leão, Pecado e Amor, lá na Marrequinha, Quatro em Cruz. Um bom dia pra vocês aí. A Elisete também já tá por aqui. Bom dia. Bom dia, dona Neuza. Lá no alto da colina, ligada, amarelinha. Bom dia.
1: E aí, Paulão. Tá caindo pra nós. O Francisco Barjuco de Nascimento.
0: Diego, já vamos procurar aqui, vamos localizar aqui, já vamos deixar no ponto, tá bom? Muito obrigado, um abraço pra você, pra Deva aí, lá no Cantu sintonizado, bom dia. Vamos esquentando a voz aqui.
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0: Hoje ainda um clima meio nublado. Vamos ver a previsão do tempo, segundo o site Clima Tempo, para hoje. Hoje, dia 12. Dia de sol com algumas nuvens e névoa ao amanhecer, à noite com poucas nuvens. A mínima de 10 graus e a máxima de 18 graus. Não chove hoje na cidade de Pitanga. Amanhã, segunda-feira, dia 13, dia de sol com nevoeiro ao amanhecer e algumas nuvens à tarde. A noite é de céu limpo, sem previsão de chuva, com a mínima de 6 graus e a máxima de 16 graus. Mas a sensação térmica para amanhã é de 4 graus. Então vai esfriar. Terça-feira, dia 14, tempo ensolarado com nevoeiro ao amanhecer, à noite de céu limpo, com a temperatura marcando 5 graus a mínima e 13 graus a máxima, mas com sensação térmica para terça-feira de apenas 1 grau. Então se preparem, meu povo. Tem previsão de chuva também para terça-feira, dia 14. Dia 15, quarta-feira, tempo ensolarado com nevoeiro ao amanhecer e à noite. Sem previsão de chuva, mínima de 6 graus e a máxima 16 graus. Então, uma semana fria aí na região central do estado do Paraná, essa semana que se inicia amanhã.
3: Bom dia, Paulo. Beleza? Bom dia, Marcos passando para confirmar a audiência de hoje aí. Estamos de pé na patroa, escutando o teu programa aqui na Leitaria Santa Helena. Beleza? Mexendo com as mimosas aqui e curtindo o teu programa aí desde as 5 da manhã.
0: Bom trabalho para vocês aí.
3: Beleza? Toca para nós aí um menino caçador. Beleza? Estamos de pé na patroa.
0: Olha, meu amigo Marcos. Bom dia. Agora 7 horas e 20.

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0: participar, é só mandar mensagem aqui no 42999008756. Já do Brick, lá de Boaventura de São Roque, estão sintonizados. Alô, meu amigo Madruga, bom dia. Sim. Bom dia a todos, Piá do Brick. Também de Boaventura, sempre ligado aqui na Amarelinha. Amigo Claudinei também tá por aqui, bom dia. O Luan lá do Rio do Meio, Paulão. Tudo bom? Ser um teu cantador. Bom dia, Paulão, aqui é o Fabiano, tô ouvindo você aqui no Rio do Meio, tomando um chimarrão, toca aí uma do Porca Véia pra nós.
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0: Eu tô lá no Rio do Meio. Alô, Flor da Serra, também o Neuri sintonizado, bom dia, meu amigo José Daniel Santos. Bom dia, Paulão, tamo ligado aqui na Pitanguinha. Toca a música com os imigrantes, Punhal do Amor, aqui é o José Daniel, quero participar do sorteio. Já foi atendido, já tá feito o negócio já. Valeu. A Ângela também por aqui, bom dia. Paulão, que é Maria Miranda, peça música com os filhos do Rio Grande, Flor do Meu Jardim, ofereço pra todos da família Miranda também, quem estiver ouvindo o programa. 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
0: Bom dia, Paulão, tô na escuta, Elisete de Paula. Bom dia, Elisete. Alô, meu amigo Divo, bom dia. Ei, Ladivo, bom dia, meu amigo. Tá lá no Planalto, sintonizado. Mas é hora que não aparecia, né, acabou? Tá lá o Divo junto com a Neia, sintonizado aqui na Amarelinha. Um bom dia pra vocês, um maravilhoso domingão. Obrigado pela companhia. O Marcelito também já vem registrando a audiência dele. Bom dia, Marcelito. Olha só quem é vivo sempre aparece. Meu amigo Faixa Campeiro, desde as 5 horas sintonizado. Não teve baile ontem, ô Faixa. Tá ligado, meu amigo Faixa Campeiro, inclusive. Faz hora que você não vem por aqui, né, Faixa? Porque agora vamos marcar aí de você vir aí pra, né, bater um papo. Você trazer o chimarrão pra nós aí, pra nós tomar um chimarrão junto, né? Ter um papo, conversar, tocar e cantar umas modas junto. Então tá feito o convite, a hora que você quiser, tá bom? Meu amigo Faixa Campeiro. Bom dia, Paulo, tudo certo? Manda uma música pra nós ouvir aí com o André Andrade, DVD. Estamos aí tomando aquele chimarrão e te ouvindo. Olá, Genor. Alô, Genor.
2: Bom dia, Paulão, direto da minha querida e bela Jaciaba, um banheiro bonito por aqui, choveu ontem uma barbaridade, hoje tá bom demais, tá? Tem neblina, hein? Uma neblina de não enxergar a mulher dentro da casa, mas no resto, então, tamo junto, já tamo curtindo, show de bola.
0: Valeu, nosso correspondente Tião das Outras, trazendo as notícias diretamente lá da Jaciaba, da bela, da querida Jaciaba. Sempre muito bem-vindo, meu amigo, bom dia.
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0: Ó, estamos confirmando com o Faixa Campeiro. Então, se ele chega por aqui, então vamos combinar o dia, tá bom, Faixa? Agora 8 horas em ponto, meu povo. Vem participando, vem comigo. Nós vamos junto até as 9h30 da manhã no programa do Louco Véio, aqui na 102. E eu conto, é claro, com a tua participação. Você que tá na lida aí, tá trabalhando, não pode mandar mensagem, não pode parar pra ficar digitando ou ficar mandando áudio. Manda aquele joinha, confirma a audiência que ajuda a gente demais aí, tá bom?

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0: cotação do dólar.
1: Bom dia, falou, tudo bem? Tô aqui no interior do Mato Grosso, aqui, fazendo a calçada, tô ouvindo aí. Toque é o roubo da gaita velha que puder aí. O Zé Mende. Fica com Deus. Abraço pra todo povo do interior.
2: Amém.
1: Fica de Abreu, Rio do Tigre, Marumbi. Para onde? A 102 vai mais longe pra deixar os ouvintes mais perto de nós.
2: Valeu, meu amigo! Lá no Mato Grosso, sintonizado aqui na Maranhinho, um bom dia! Lidando com as carçadas lá, bom trabalho! Já o rei tá embora!
3: Ô, Paulão, bom dia, bom dia! Olha com a música pra nós aí com o Baitaca aí, cabelo branco! Beleza?
2: Beleza!
3: Olha aqui pra nós aí que daqui a pouco eu tenho que tratar a criação e tomar um banho pra ir na igreja, rezar um pouco, beleza?
2: Beleza, já deixei aqui do jeito. Barra do Espírito
3: Santo, crescendo aí, pá.
2: Deu interferência no áudio que eu vou tirar, mas já coloquei a música, já programei aqui, tá bom? Meu amigo Luiz Carlos. Bom dia, Paulão, aqui é o Tigrão de Cândido de Abreu, estamos na sintonia por aqui, toca aí uma do Zezé de Camargo e Luciano pra nós, caso encerrado, um abraço, nosso amigo Tigrão lá em Cândido de Abreu, sintonizado, um bom dia. Aqui. Minha amiga Neia também já confirmou a audiência dela, tomando aquele mate sintonizado na 102. Agora 8 horas e 21 minutos, telefone pra você tá liberado, indo 42999008756. 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Vamos seguindo a nossa manhã de domingão.

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0: Bom dia, Paulão.
1: Dia!
0: Tamo aí. Bom, sintonizado no Domingão do Paulão. Toca aí pra nós, Castelhana. E se tiver um sorteio aí, coloca nosso nome também. Um abençoado domingo, Paulão. Pra você e a tua família, todos os ouvintes do Domingo do Paulão.
1: Valeu, meu amigo Hélio. Bom dia. Bom dia também a Sandra Valera Martins, tá lá sintonizada em Boa Ventura de São Roque. Bom dia. Bom dia, o Zezão. Ô, Paulão, tamo na escuta do programa. Toca a música aí com os filhos do Rio Grande. Cabelo comprido. Pra nós ouvir o Zezão das Abias. Valeu, Zezão. Também sintonizado por aqui comigo, Vanderlei, lá do Alto da Colina. Bom dia. E pra você que quiser chegar também, fazer tua indicação musical, participar com a gente, manda mensagem no 429-9900-8756. Vem participando, fazendo companhia aqui pro Louco Véio até as 9:30. 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

0: amigas lá do mercado do Marcão já estão na peleia, por lá estão na
1: luta, tá
0: no apuro lá. Então já tinham me mandado mensagem aqui, ó. A gente sabe que quando tá apurado lá, realmente não dá tempo, estão na correria. Bom trabalho pra vocês aí, mas estão sempre sintonizados com o Radião Velho lá fazendo eco, estralando lá no Jardim Maravilha, minha amiga Luana, Rosana, no mercado do Marcão, também no Santa Regina, o rádio lá, ligado na 102 FM, todo o pessoal lá curtindo a programação aqui da Amarelinha, meu amigo Marcão, a Rosana, a Luana, a Marciana, a Milene, toda a equipe do mercado do Marcão, ligado com a 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
0: 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Estamos chegando na reta final do nosso Domingão do Louco Velho. Dá tempo de você mandar tua mensagem. Participa aí no 42 999 00 8756. Estou esperando tua mensagem. Vem confirmando a audiência.

0: nós vamos encerrando mais um Domingão, Domingão do Louco Velho na 102 FM. Semana que vem, se Deus quiser, eu tô de volta por aqui a partir das 5 horas da manhã no Sabadão da 102. Mas o Domingão também a partir das 7 horas. Quero agradecer a participação, quero agradecer a audiência de todo mundo que tá sintonizado. Meu amigo Neurilo de Vig lá no Flor da Serra tá chegando agora, bom dia. O Aloysio Salache, bom dia. Na verdade, o Neuri já tava ligado, desde cedo, ele mandou um áudio. Vamos ver o que tá falando. Fala aí, Neuri.
1: Bom dia, Paulão. Neuri do Flor da Serra. Ó, tamo quase parando de tomar chimarrão já. Escutando deu programa. Se tiver algum prêmio aí, põe no sorteio.
0: Valeu, Neuri. O Agir dos Anjos também tá ligado. Bom dia.
2: Bom dia, meu amigo Paulão. Estamos aqui em sintonia com o Amarelinho de Santa Maria do Oeste. Domingão, o solzinho apareceu, né? Coisa boa, não, uma barbaridade. Ó, calma, se quando é bem campeira aí pra nós, isso aí. Domingo, enquanto marchamos, para ouvir aqui Santa Maria do Oeste, certo, Paulão?
0: Valeu, meu amigo Adir, todo o pessoal lá em Santa Maria do Oeste. Só diga o que o Salacho falou, Paulão, tá animado o programa com essas musiconas gaúchas. E nós vamos ficando por aqui, semana que vem, tô de volta, muito obrigado pela audiência, muito obrigado pelo carinho, um excelente domingo para todo mundo que tiver sintonizado. Na sequência, vocês ficam com Eberaldo Lopes, Fábio Lara, Na Boca do Brete, depois vem Ana Botuda. A programação da 102 FM não para no domingo.

0: o Estadão do Paraná. Vamos iniciando mais um programa na Boca do Brete da 102 FM.
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0: A rádio que mudou, rádio amarelinha da região central do Paraná.
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0: Por aqui, Fábio Lara, trazendo tudo de melhor da música sertaneja e gaúcha. É, meus amigos e minhas amigas. Pra você que tá aí através das ondas da 102, através do aplicativo. Através da Alexa. Meu muito obrigado. Pra você do Mato Grosso, Santa Catarina, Rio Grande do Sul, de outros estados, se sendo abraçado por esse humilde programa. É. Em um oferecimento.
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0: De Celari Stoski, alô Clevinho, alô seu Augusto, dona Romilda, toda a equipe da Celari Stoski. SR Odontologia, doutor Rafael, doutora Sara. É, meus amigos. FNG Transportes, Terraplanagens. Também o nosso amigo Devaldo Lopes e seu Nivaldo comprando gado e pagamento à vista. Ali é diferente. É Rio Negro e Solimões de São Paulo a Belém. Bora! Bora, bora!

Esse é o programa Na Boca do Prestígio, 102 FM. Alô, meu amigo Sassá. Como é que tá por aí, Sassá? Muito obrigado pela audiência, meu amigo. Alô, meu amigo Alexander Becher. Alô, Aguinaga. Como é que tá por aí? Tudo certo, meu amigo? Como é que tá as correrias? Depois de um dia de sabadão chuvoso, hoje um sol na região central do Paraná. Ei, Gine, 9 horas e 46 minutos. Bora, 102.

0: Gina e Gena aqui no programa, na Boca do Briteira 102 FM, 9:50. É isso aí, rapaziada. Vamos que vamos, porque. Melhor.
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0: Ei, de Paulo e Paulinho. Alô, Osmar de Jesus, obrigado pela audiência. Alô, Noidi, alô, Dona Neuza, no Alta Colina. Alô, Paulo Glênio, como é que tá por aí, meu amigo? Obrigado pela audiência, vamos que vamos. É 102 FM. É no programa Na Boca do Brete.
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0: Ei, minha nossa.

amigo Cristiano Dioba, como é que tá por aí, rapaz? Matiano, escutando o programaço da Boca do Brete. Ei, minha nossa, valeu, Cristiano, tamo junto.

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compositora, e ela apresentou uma música pra uma dupla e eles quiseram mudar um pedacinho, daí sabe o que ela falou? Viu? Faz assim, façam vocês então a música do jeito de vocês, porque a minha eu não mudo. Muito bom dia, Pitanga, toda a região central do Paraná, Santa Catarina, Mato Grosso, de onde você ouve a sua amiga da rádio, hein? Hein? Conta pra mim esse domingão maravilhoso, dia 12 de julho, 18 graus em Pitanga, eu tô aqui com meu vestido novo, eu relutei muito pra não comprá-lo, por quê? Porque eu já tenho alguns vestidos. Mas a mulher vai me entender agora, desse jeito, dessa cor eu não tinha. Aí o bronze, mais um vestido, amor. Eu falei assim, calma, calma, calabreso não, pelo amor de Deus. Eu nunca falei isso, eu falei, calma, amor. É que realmente desse modelo eu não tenho. E veja bem, eu vou ficar feliz porque é um vestido muito, muito bagual. E é lá da minha amiga Simone, da Verde Menta. Acabei ficando, tá, Simone? Amanhã eu passo a acertar. 11:08, muito bom dia pra você que tava na companhia, na boca do brete com o Fábio Lara, ele que também ganhou ontem pelo Melhores do Ano Paraná Centro com a Diferencial Corretora de Seguros. Um abraço, Fábio, pra você e pra Olivia. Parabéns também pra Olivia, que também foi premiada. E a 102 foi premiada com Aninha Botuda, locutora do ano, ai, do ano e de todos os anos. A partir de agora, eu quero a parceria firme e forte, aliás, sempre foi, né? Eu não posso... Nossa, eu tava pensando hoje na minha trajetória aqui na rádio e eu não posso falar nada além de agradecer, porque por mais que existam pessoas que não estão no seu time, se Deus estiver, Deus manda, mas manda e com força. Então só posso agradecer tanto carinho, tanta audiência, lá muitos patrocinadores no Melhores do Ano, muita gente que a gente conhece do comércio, porque eu sou a rainha do comércio. Aqui gosta de um comércio de um jeito, então é uma parceria. Eu conheço 90% das pessoas que estavam lá. Um abraço pra todos vocês. Obrigada por cada sorriso, cada carinho que vocês me deram nessa noite maravilhosa. Foi muito bacana. Melhores do ano. Esse jantar que premia o quê? Os trabalhadores. É uma festa pro trabalhador. Você trabalha o ano inteiro. Aí vem a pesquisa do Paraná Centro e fala: qual que é o seu, a sua locutora preferida, hein? Hein? Aí as meninas vão lá, os meninos vão lá e escrevem Aninha Lima Botuda. Então, muito obrigada pelo carinho, todo mundo que prestigiou essa festa linda, grandiosa, né, gente? Nós chegamos e como eu tenho um paladar um pouco infantil, eu fui direto na mesa de Doritos. Ai, Doritos e aquelas mini pizzas, estava tudo maravilhoso, um evento muito bem elaborado, muito bem planejado. Aí eu levei como locutora do ano, o bronze levou 4 prêmios, programa de rádio. Locutor popular, locutor sertanejo e locutor geral. Então são 4 prêmios aqui. Um abraço, amor, parabéns. Já há muitos anos que ele vem conquistando todos esses pódios. E também a Zaya levou como diretora de rádio e o Fábio como técnico. Foi uma festa linda, foi um prazer conhecer, revê-los, conhecer algumas pessoas. Mas como eu disse, 90% que estava lá eu já conhecia. Aí no banheiro falavam o que, que a gente falou na rádio, as mulheres: ai, porque você e o bronze, não sei quem, não sei quem. E eu fiquei me achando. Então muito obrigada pelo carinho. É bom demais essa troca de carinho, porque a gente, a vida, ela é feita de relacionamento. Quanto mais bem você espalha pro mundo, pode ter certeza que a colheita não vai ser diferente. Então obrigada pelo carinho de todos vocês. Um beijo pra Regina e pro Claudemir lá da Clínica dos Colchões, meu amigo William Ramone lá da Pizzaria Atleticana. Parabéns pelos prêmios pra vocês também. Quem mais estava lá, patrocinador da Batuta? Tinha muita gente, eu vou esquecer. Então, ó, gente, todos vocês que estavam, meus parabéns. Que seja mais um ano de muita luta, muita conquista. Porque o trabalho devolve. Pode falar o que for. Se você trabalha com amor, isso vai transparecer nas atitudes. Falar bonito, muita gente pode falar bonito. Mas fazer é todo dia. Inclusive, a vontade é uma força monstruosa. Mas monstruosa mesmo. Você consegue virar o seu destino de uma forma impensável. Mas desde que você queira mesmo. E ó, não é só sobre intensidade. Ah, eu quero. Mas é sobre constância. Todo dia você vai e faz. Aconteça o que acontecer. Então, muito obrigada pela parceria. Os melhores ouvintes, os melhores patrocinadores do mundo. Essa caminhada que já tem 1 ano e 8 meses e só cresce a vontade de trabalhar. Meu nome, Aninha Trabalho. Bom dia!

0: Cis da vida pra mais um dia de muito amor e muita alegria no seu rádio, com muita notícia da Copa. E aí, pra quem que você vai torcer agora no final? Eu vi que tá rolando uma enquete na internet e a galera tá torcendo pra Argentina, mas ó, depois dessa polêmica envolvendo um dos jogadores da Argentina que puxou a música totalmente racista, que olha cara, se tem uma coisa que eu aprendi nessa vida, se forem contra você, tentarem te diminuir por nada, é porque você tá na frente, é porque você tá incomodando. E a França está incomodando com toda certeza, Nelson. Eu tô com você, Nelson. E agora eu sou francesa. só na hora do jogo. Na hora do jogo serei francesa forever. Porque, gente, não tem nada a ver. E o pior é que todo mundo apoiou. O Messi ainda não deu declaração nenhuma. Mas a presidente lá do time da Argentina apoiou. Disse que não tem nada a ver. Que ele não falou nada de mentira, cara. Racismo é coisa do passado e péssimo. Já existiu. Tá na hora de parar com essa história. O cara tá jogando. Só porque joga monstruosamente bem, você vai atacar o cara? Vai te fazer um bichão atacar outra pessoa. Ah, tá. Sei. Vai vendo. Por isso que eu falo, as atitudes cedo ou tarde, elas mostram as reais intenções das pessoas. Então você não precisa fazer nada, ó. A máscara cai, aí cabe a você decidir o que você vai fazer. Gente, o Nelson tá por aqui. O meu repórter São Paulino, que não vê a hora de voltar para as telas pra informar a Botuda. 1-0 contra o São Paulo. 2-0 contra o São Paulo. Isso é tão São Paulo que aconteceu com a nossa seleção brasileira, né, Nelson? Puxa vida, já que a gente não pode falar palavrão. Puxa vida. Gente, deu um probleminha aqui no meu mouse e eu, claro, que já mandei mensagem pro meu técnico Jefferson José da Silva. Inclusive, ele está a caminho, mas amor, você acredita que eu consegui resolver? Pode voltar. Volte pra casa. Vá cuidar do forno, porque hoje nós vamos assar uma costelinha que eu comprei aqui no mini mercado em JJ. O meu amigo Jackson, ele vende já a temperada e a vácuo. Ou seja, você não tem erro. Você pode deixar teu marido fazendo, porque você vai pôr no forno e ele vai só olhar o forno. E se for um forno com timer, então não tem perigo nenhum que teu marido não vai deixar queimar essa costelinha. Delícias aqui do mini mercado JJ. Um beijo pra você, Jaque. Pro seu maridão, pro seu loirão, pro Jackson e pra esposa do Jackson também. Pra todas as famílias sintonizadas no Domingão. Quero mandar um beijo pra Rosana, Mercado do Marcão. Obrigada pelas palavras, viu, Rô? Você faz parte já do meu dia a dia há muitos e muitos anos, como amiga e agora também como patrocinadora. Agora já faz algum tempo, né, Rô? Um beijo pra você, pra Luana, pra Marciana e o Marcão. A equipe dos Mercados do Marcão, Santa Regina e também Jardim Maravilha, até meio-dia atendendo. Um beijo pra vocês. Sexta-feira não teve batidão devido a esse evento grandioso, né? Que a gente tanto fala. E que, ó, pode até falar, né? A gente sempre fala um massa, assim, todo mundo quer tá lá. Quem tá lá, tá muito grato, porque é uma pesquisa. Pra mim, eu sempre falei, pesquisa é o quê? Carinho. Eu gosto de você. Não tem intenção, ó, eu sou melhor que você. Não, não é essa questão. Essa questão é as pessoas que têm que achar, não nós. Essa pesquisa mostra carinho. Pra mim nunca foi diferente, então muito obrigada por você que tem carinho, ó, é recíproco, porque meu coração só tem amor. Graças a Deus. 11h25 e agora eu vou conseguir ler as mensagens. Ó, 20 minutos, 19 minutos de programa, já tem mais de 40 mensagens. Isso que vocês nem sabem se vai ter prêmio nem nada. É só pra me dar bom dia, então muito obrigada pelo carinho. Hoje temos sim, hoje temos pizza, cerveja e refrigerante, porque o Brasil caiu, né? A gente tava tendo camiseta do Brasil do Sassá, agora caiu? Vem aí as camisetas do Batidão da Batuda, né, Sassá? Vamos combinar os detalhes. Sassá e Inês, parabéns também, estavam lá nos melhores do ano. Um beijo pra vocês, sucesso sempre. Minha amiga Rosângela, a mamãe do Edivaldo Lopes, um beijo, Rô. Como é que tá sendo o seu domingão? Parabéns pela conquista, obrigada, Rô. Rosângela, você é maravilhosa, a gente tem um carinho muito grande por você. O Edivaldo também, um abraço pro seu marido, pra toda a família. Obrigada pelo carinho, Deus abençoe todos vocês.
1: Bom dia, boa tudo, tudo beleza? Tudo tranquilo, amoroso por cá?
0: Graças a Deus.
1: Diretamente do Mané Riba, Paraná, Brasil. Temos aqui, dando uma cercada no, num barro aqui pra... Pra prefeitura do Mané Riba, preparando a fundação no asfalto, no barro, pra tudo. Aí vamos jogar um, tirar um barro aqui, jogar um rachão pro prefeitura fazer um asfalto. Pose, Botuda, aquele abraço, Tudidão!
0: Um abraço, Tudidão!
1: Estamos sempre ligados na melhor com a melhor. Pose, Botuda, Tudidão!
0: Pra você também.
1: Manda um abraço pra minha gata Heloísa lá e pras meninas Ana Gabriele e Antonelli. Então, escuta lá, Botuda. Toca uma bem apaixonada, oferece pra minha bimba lá. Pose, Botuda, tudo que é de bom.
0: Beijo pra vocês, bom trabalho, amoroso. O homem mais amoroso do Brasil estava ontem tomando um chocolate quente bem agarradinho com a sua Elô. É porque assim, eu sigo vocês nas redes sociais também. Então, ó, se você é meu amigo, me segue no Instagram. E caso tenha acontecido assim, ó, o deslumbre de não tá seguindo vocês, fala, opa, toda, você não tá me seguindo? Que eu vou te seguir pra contar tudo que você faz nas redes sociais, eu vou contar aqui na rádio. Igual o amoroso que tava tomando um chocolate quente ontem com a Elô. Um beijo pra vocês, pra Aninha e pra Antonelli. Bom trabalho, nosso queridão amoroso. Bom dia pra Carmen.
2: Boa. Bom dia. Tudo bem? Tudo animado?
0: Graças a Deus. Oi.
2: Nós queimamos uma caieira aqui. Até Claudio. Daí. Agora que nós estamos se divertindo o resto. Da caieira. Beleza.
0: Muito bom, Carmen.
2: Toca musicão pra nós aqui. Nós estamos escutando teu programa. Olha, é divertido. Teu programa anima o domingão.
0: Obrigada, minha amiga Carmen.
2: Vou falar a verdade pra você. Teu anima nós que nós estamos contando causa e se divertindo aqui.
0: Que maravilha. Deus abençoe vocês. Um abraço pra minha amiga Carmen. Carmen, eu fiquei esperando a sua opinião sobre o meu look. Você pediu uma foto da botuda. Eu te mandei uma foto com meu vestido longo, amarelo, com voal, maravilhoso. E você não falou nada. Nada, Carmen. Quer dizer que você não gostou do da minha escolha? Um beijo pra você, Carmen. É só brincadeira. Eu amo ter vocês aqui. Obrigada pelo carinho. Deus abençoe. Bom dia pro Juliano. Juliano Coleias, que tá sintonizado com a sua amiga da rádio. Excelente domingo. A mais sertaneja, botuda. É nóis, e é nóis, e é nóis. E pronto, vai pedindo a sua música sertaneja, a sua música gaúcha, que a botuda vai atender com todo carinho. Hoje temos cerveja, pizza e refrigerante. Vamos saber tudo sobre os bastidores da Copa, as coisas boas que estão acontecendo, as que não são tão boas, mas é de caráter informativo pra gente sempre ver como é que está acontecendo, se isso acontece no nosso dia a dia, o que você acha sobre essas situações, inclusive essa cena terrível, péssima, feia de racismo contra a França. Não tá com nada, e agora eu sou França. Só por causa de... Eu tô do lado certo. Se eu vejo as duas partes, e lógico, sempre vai ter um lado certo, eu tô do lado certo. Nem vem a gente tirar. Aqui não. Aqui não. Já ia pegar meu revólver, mas que é um pouco grave. Então vamos deixar assim. Um abraço pro Osmarzinho, sintonizado, botuda tudo animado. Tamo concretando umas vigas. Eu e o meu irmão Diego. Manda um abraço pra nós. Oi, Osmarzinho. Bom dia, Diego. Bom trabalho pra vocês. Abençoado domingo na companhia da sua amiga da rádio. Ó, vocês vão concretar e que vocês não nem vão ver passar o tempo. Mas, ó, cuidado só com os cheiros de churrasco essa hora, que judia. Eu sei, que judia, porque eu passo com isso. O Bronx tá de dieta, ele saiu sexta e amanhã ele retorna. Ele tá querendo comer pizza da atleticana hoje. Então ele vai levar esse off do regime até de noite. Aí amanhã ele volta pra dieta. Mas o que eu sinto de cheiro de churrasco dos vizinhos? Deu bronze e fala, eu não vou assar só um pedaço. Eu não tô podendo comer muito, né? E a botuda que fica cheirando a carne dos vizinhos.
3: Bom dia, botuda. Tá no nosso outro programa, toca a música Zé de Camargo, Luciano. Sem você, pra nós curtir essa manhã maravilhosa. Valeu, botuda, tem um bom programa. Tenha um bom final de semana, uma abençoada semana pra você, pra todos os seus ouvintes. Até mais,
0: tchau, tchau. Meu amigo Zezão, um abraço, bom domingo.
4: Bom dia, botuda. Só confirmando a audiência que no Cantu estamos ligadinho no programa, fazendo almoço. Agora que eu vou colocar as panelas pra ferver. Hoje é domingão mesmo, né? Não quer dizer almoçar mais tarde. Estamos ligadinho, né? Delegada da audiência aqui.
0: Um abraço,
4: Ivanese. Toca pra nós a música do Barões, da Pisadinha, qualquer uma delas pra nós curtir aqui no Cantu. E que Deus abençoe o nosso domingão. Tudo de bom.
0: Tudo de bom pra você, Ivonete. 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Bom dia pro Paulino Batuda, sintonizado com você aqui, ó, no Marrequinha 4 em Cruzo. Um abraço pra você, gostaria de ouvir Não Adianta na Hora da Morte. Essa música é sensacional, Paulino. Bate aqui. Isso, Paulino, bom domingo pra você. Um beijo pra Célia. A Zélia, que é o braço direito do Amaral, né? Ela que cuida da entrega dos formulários, pega os formulários, entrega os prêmios aos ganhadores. E nessa noite, antecipadamente, já é um sufoco, porque é muito trabalho, né, Zélia? Parabéns pelo seu trabalho aqui em Pitanga. Parabéns pro Amaral e toda a equipe do Jornal Paraná Centro e todos os envolvidos nessa festa linda. Quanta gente! Foi um evento maior, né? O Paraná Centro envolve a maior pesquisa da região, é do Paraná Centro. Então é um reconhecimento maravilhoso. Um beijo pro Kiko, pra Ilma, que também estavam lá como os melhores. Um beijo! Parabéns pelo prêmio, Ana. Parabéns pra você, pro Bronze e pra todos os nossos clientes e amigos que confiam no trabalho Paraná Centro. Mais uma vez, um grande sucesso. Com certeza, Zélia, foi um sucesso e eu não tenho, ó, dúvidas que todo mundo gostou muito. Não teve nada, nada, nada pra gente. Sempre o pai fala assim, ó, coma bem pra não sair falando. Essa é uma brincadeira, né? Que todo mundo vai sair falando. Mas todo mundo saiu falando muito bem, eu tenho certeza. Um abraço, Dulce. Ai, eu tirei a nossa foto com a Jô. Cadê a minha Jô? A Jô do Atacadão Pedra e Areias, um beijo pra você. Tiramos a nossa foto que a gente prometeu a semana inteira que a gente ia tirar e deu certo, né, Jô? Ficamos até quase o final. Eu esperei a sobremesa, coisa que eu nunca consigo, porque fica um pouco tarde, fico pensando na Lana, que não quis ir dessa vez. Criança, você sabe, né? Criança quer o celular, quer ficar ali entretida. E comprei lanche, comprei gostosuras pra ela. E ela ficou bem, mas não quis ir no evento. As criançadas, realmente, a maioria não vai, né? Mais um evento, assim, pra premiar os pais, os funcionários que trabalham tanto. Aí... eu esperei a sobremesa. Aí pronto, eu comi de tudo. Comi a entrada, que são os mesas e frios e coisa arada. E depois a janta maravilhosa. Aquela carne de boi tava uma delícia. O arroz também, o feijão também. Feijão não tinha, botou no minta. Macarrão, carne assada. Nossa, e a sobremesa então? E muita água sem gás, porque eu não bebo. No outro evento, cadê a minha amiga, a Camila da Hortobon? Camila, o Bronze ficou com um bico? Porque eu inventei de tomar uma Smirnoff, mas é que eu achei que era Smirnoff Ice, aquela que é docinha, né? Bem doce, só que eu nunca bebo. De repente vem um rapaz lá da... agora eu esqueci o nome da empresa que tava atendendo com a bebida, e falou: nós temos esse Smirnoff aqui, ó, é vodka. Mas esse mistura com energético, você nem vai ver tomando. E aquela pessoa que não sabe dizer não, eu estou aprendendo, mas por enquanto é meio ruim o tal do não, né? Aí eu falei assim: ah, então manda bala. Pra quê? Já amarrou o burro, porque achou que eu ia beber todas. Mas não tem perigo. Tem pessoa mais consciente que eu. Ó, pode ter igual, mas é difícil. Um abraço pro Anderson. Anderson Ottoni, bom dia pra tudo, só moda boa. Manda pra nós Horizonte Azul. Domingão abençoado. Um abraço pra você, Dona Neuza do Alto da Colina. Quem tá chegando por aqui? A Rosângela Lopes. Um beijo, Rosângela. Alô, Osmar de Jesus Cavalheiro.
5: Olá, boa tudo. Bom dia. Melhor locutor do Brasil, do mundo.
0: Obrigada, meu amigo.
5: Um prêmio merecido. Foi o que eu falei com o Bronze. Eu tenho que fazer uma casa de dois andares. Me dá licença pra guardar troféu.
0: Eita, coisa boa.
5: Muitos anos de vida, saúde, prosperidade. Daqui você vê, você, eu boto tudo, você e a Lana ganhando tudo.
0: Amém, amém.
5: E a fazer o favor de ficar zenendo, roubo da gaita velha. Fica com Deus aqui no Mato Grosso, lavando os cachorros.
0: Um abraço, meu amigo Osmar, lá do Mato Grosso, sintonizados. Obrigada pelas palavras de carinho. Vocês são os melhores ouvintes do mundo. Oi, Dulce, a esposa do Nelson Telles está comentando aqui. Bom dia, boa tudo. Obrigada pelo carinho, Dulce. Um beijo para a professora Lourdes, para o Eduardo Telles também. Alô, Marilva, bom dia. Bom dia para a Jéssica Marins, lá do Santa Regina. Jéssica, me perdoe, não sei se você reparou, mas eu falei com a academia. 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Aí você vê de perto o trabalho. É caminhão chegando, caminhão saindo com o problema resolvido. Um abraço pra você, Volscan. A Fernanda, eu falei, mas não acredito que você quer a Fernanda. Quando a gente encontra a pessoa depois de muito tempo, né? Aí eu não acredito. Fernanda maravilhosa, um beijo pra você, Fernanda. Fernanda é cunhada da minha best lá da Evolution, a Ana. Um beijo pra vocês, meninas maravilhosas. A gente entende daí por que o trabalho é tão bem feito, né? Com uma esposa dessa. Mas é claro, acabou com o trabalho animado. É 10, 20, 30 caminhão por dia. Um beijo pra vocês, Volscan. Alô, minha amiga Jéssica. Então, por isso que eu não fui na academia. Foi por isso, tava muito corrido. Mas amanhã, a partir de amanhã, vocês escrevam no caderno de vocês, mas escreva lápis. É academia e dieta. Eu vou voltar pros meus 76, porque eu tô com 82 quilos. E eu não posso mais ficar na bengala de, ai, tá corrido. Ai, é muita coisa pra fazer. É muita coisa, mas eu vou conseguir, tá bom, Jéssica? Um beijo pra você e amanhã nos encontramos na Evolution. Ó, Batudão, risoto. Manda um abraço pra nós aqui. É que quando eu vejo o risoto, eu esqueço tudo o resto, Jéssica. Vou te mandar um abraço. Um beijo pra você, Jéssica. Pra você e pra Isa, pra mamãe Marilva. Minha amiga Marlene não tava aqui domingo passado. Eu vou dar uma chicotadinha de leve na Marlene, porque ela é uma pessoa muito bacana. Bom dia!
6: Bom dia, Ana Botuda. Que é Marlene Cesernec, de Brasnorte, Mato Grosso. Toca música O Vento e ofereço pro meu esposo Claudimar, meu filho Eric, meu neto Rian Lucas, cunhado e família lá de Foz, minha mana Irene e família de Guarapuava, meu mano Cláudio de Cascavel e o povo do assentamento Cascata. Um abençoado domingo a todos.
0: Abençoado domingo, minha amiga Marlene. Tá aqui confirmando a audiência, a Jaque do Mini Mercado e JJ. Um beijo, Jaque. Como é que tá o seu loiro de olhos azuis? Mas calma, eu só tô querendo saber como amiga, porque o meu moreno marrom bombom dos olhos castanhos está bem. Um abraço pra você, Jaque. Um beijo. Alô, minha amiga Eliceia. Eliceia ali da escola. Um beijo pra você, Eliceia. Obrigada pelo carinho da sintonia de vocês todos os domingos. A Eliceia, o Bernardo, o Leandro, a Leandra, o Felipe. Oi, um beijo pra você, Aninha. A Ana Júlia lá de Santa Maria do Oeste e o papai Valdinei também sintonizados. Um beijo, Ana. Já eu mando figurinha pra vocês, porque hoje o trem tá pegando fogo. Um beijo pra Rose. Vamos ver se é a minha amiga Aninha. Eu acho que é a Aninha.
7: Oi, minha amiga Ana, estamos aqui, tio.
0: Aninha do céu, deixa eu voltar meu celular aqui que eu mexi.
7: Oi, minha amiga Ana, estamos aqui te ouvindo, assando uma carninha.
0: Ai, que gostoso, eu vou passar aí depois. Aí não, né, Aninha? Um beijo pra você, Aninha, um beijo, Rose. Alex Agnaga, bom dia pra vocês, a galera do Boteco Sintonizado, Domingão Maravilhoso, tem que ter. Domingão da Batuta tem que ter maionese e logo mais às 7 horas da noite, missa, que é pro domingo ficar completo pra começar a semana no pé direito. Um abraço pro Ademir. O Ademir tá confirmando a audiência, nossos amigos lá do Bonifácio Ferragens, com esse super evento. 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Bonifácio Ferragens, um abraço pro Nelson. Deixa eu achar o Nelson aqui, que ele participou, mandou mensagem no comecinho do programa falando sobre a França. E é muito bom depois que a gente vê que a pessoa tava certa, a gente tem que falar, ó, Nelson, você tá certo. Deixa eu falar com a Carmen primeiro.
8: Ô, minha querida do céu, não comentei só a tua foto. Você tá muito linda.
0: Obrigada, cara.
8: Tá uma princesa.
0: Ah, meu Deus.
8: Sabe que eu comentei porque tinha gente aqui? Uhum. Não comentei você. Você é muito linda.
0: Obrigada, cara.
8: Olha, eu adorei a tua foto. Olha, você tá nota mil.
0: Um beijo pra você, Carmen. Obrigada pelo carinho. Adoro essa interação, essa intimidade que nós temos aqui com o rádio. Obrigada pelo carinho, viu, Carmen? Um beijo pro seu Jurandir também. E o Nelson falou, bom dia, Batuda. Parabéns pra você e pro Bronze e pra todos que estiveram comemorando esse momento especial nessa sexta-feira. E manda a música pra nós, Boião de Campo.

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0: muito abaixo. Tá muito abaixo, pode parar. Aumenta.
1: Avisado, tá atrasado.
0: Ai, que gostoso, tá todo mundo sintonizado. Quanta mensagem, quanto carinho. Obrigada, gente, como é que eu vou ser triste com tanto carinho? Mas nem a pau, Nicolau. Obrigada, gente, eu vou falar com todos vocês no WhatsApp. Mas deixa eu te dar uma dica muito boa. 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Um beijo pra galera aqui no WhatsApp. Você tá pedindo, eu já tô programando. Ó, já tem Leonardo. Leonardo acabou de tocar, mas tem Gustavo Lima, tem Eduardo Costa, tem Zezé, tem Teodoro Sampaio. Cadê a sua música aqui, hein? Tem A Morte Não Marca a Hora. Não adianta na hora da morte falar um milhão de coisas. Flores em vida, meu povo, flores em vida. Por isso que a Botuda trouxe o quadro Homenagem aos Ouvintes do Programa do Bronze, que a gente sempre deixa pra fazer os homenagens depois que a pessoa não pode ver. Aí não adianta nada. A gente tem que sempre engrandecer quem faz os nossos dias melhores, que são vocês, ouvintes, sem sombras de dúvidas. Um beijo pro Ademir e pra Andréia lá do Bonifácio Ferragens, reforçando o convite, quinta, sexta e sábado, Arraiá de Negócios. 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Eu vou estar por lá. É claro que eu vou com o Bronze pra tirar uma foto e mostrar um pouquinho dessa loja incrível pra você que já é cliente. 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E você vai virar freguês, porque ali é diferente. Um abraço pra Adri. A Adri lá de São José dos Pinhais. Gente, ontem eu respondi mais de 300 comentários, incluindo todas as redes sociais, WhatsApp. Então ficou bastante gente ainda. E hoje de manhã eu gosto de me dedicar ao programa, procurar coisas, procurar assuntos, ter o que falar pra vocês de diferente, pra não ficar sempre a mesma coisa, né? Sempre a mesma coisa. Olha música, olha música, olha música. Não, a gente gosta de entretenimento real no rádio, mas esse entretenimento de amizade. Então eu passei a manhã toda me dedicando, como eu faço todos os dias antes de vir pra rádio. E quando eu chegar em casa, depois que eu almoçar, tomar meu sorvete, dormir um pouquinho, eu vou responder todos vocês com o maior carinho. Porque não tem, gente, não tem como não ser grato por cada um de vocês. E a Adri, eu vi que tinha comentário da Adri, mas não deu tempo de responder, viu, Adri? Por favor, depois eu te respondo, mas já vou te deixando agora. Um beijão pra Adri lá de São José dos Pinhais, que não perde o batidão da Batuta, ela e o seu maridão usando. E a pergunta que não quer calar: voltou o Vanderlei pra casa? Tá. Tudo certinho aí? Voltou teu irmão? Um abraço, Adri. Vou mandar uma moda boa pra vocês. E hoje, na programação lá da Adri, tem porco no tacho e uma gelada. Aí sim, Adri, bom descanso merecido. Oi, Marlene. Um beijo pra Marlene, que é mãe da Aline, que já tá por aqui. A Aline, que é a esposa do Ildemar Gruber, também estavam lá nos melhores do ano com o Ildemar Serviços Automotivos, futuros patrocinadores da Batuta. Eu sou aquela, gente, que canta sem viola. Eu canto mesmo.
1: Um beijo pra você, Aline. Já te encontro aqui, porque tem muita mensagem. Mas, ó, faço questão de falar com todos vocês. Se estiver um pouquinho atrasado, saibam que é pelo fluxo mesmo. Um abraço pro Goldacha, tá sintonizado com a Votuda, dando carona. Bom domingo, Gold. Já programou a dele. Alô, José Meurer. É, lá em Orlando, Flórida, logo ali, né, José?
2: Alô, Votuda! Direto de Orlando, Flórida, sempre ligado no... Meu Domingão na Votuda! Forte abraço! Olha o pessoal tomando um sorvete ali, ó! Valeu, Votuda! Forte abraço!
1: Um abraço pra você, meu amigo José Meurer, ouvinte de todos os dias dos Botudos. Um abraço pra você, José. Obrigada pelo carinho sempre. Um beijo pra sua esposa, pra toda a galera sintonizada nesse domingão ensolarado. Se quer saber se vai chover, não tem previsão de chuva para os próximos dias. E a partir de quinta-feira, a temperatura aqui na região sul pode chegar a 30 graus. Quinta-feira já começa a esquentar bem. Até lá, aquele friozinho ao amanhecer, mas durante o dia já tá mais quente. Prova disso é hoje, agora é 18 graus, estou com um vestido aqui, ó, maravilhoso, da Verde Menta. Não é parceria, mas poderia. Passa o cartão amanhã, tá bom, Simone? Mas já tô estreando esse vestido lindo, porque, gente, esse sol lindo, né, dá uma vontade de sair, viver e conquistar o mundo. Eu adoro. E amanhã, terça e quarta, ao amanhecer tá friozinho, mas a partir de quinta já sobem as temperaturas. Um beijo pra você que tá chegando aqui no WhatsApp da Botuda, gente. Quanta gente bacana. Obrigada pelo carinho de todos vocês. Deixa eu falar com a Carol. A Carol lá de 5 Encruzilhadas. Obrigada pelo carinho nas redes sociais também, viu, Carol? Eu adoro ter essa proximidade com todos vocês, tanto aqui na rádio, na rua, na 102, onde quer que eu vou. É um prazer falar com todos vocês. Deixa eu achar a Carol, que eu abri a mensagem da Carol e eu não posso esquecer da Carol. Já abri a mensagem. Oi, Jô, Atacadão, Pedra e Areia, Batuda se recuperando da festa ainda. Que festão, né, Jô? A Jô também tava nos melhores do ano, foi maravilhoso. A Adri falou, é, Batuda, o meu irmão foi pra casa. Um abraço pra você, Adri, um abraço pro Zando. E logo ele volta, né, Zando? Porque quando a gente gosta, a gente é bem tratado, a gente quer voltar sempre, eu acho. Um beijo pra vocês, obrigada pelo carinho sempre. A Elisete quer ouvir uma música, Baile da Mariquinha? Aí eu ia falar Baile da Marrequinha. Um beijo pra você, Elisete, bom domingo. 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Bom domingo pro seu Luiz de Trailer, pro Marcos, pra Marlene, a galera lá de Santa Maria do Oeste, o Salvador Senco da Empopel. Salvador Senco já programou, ó, só um pedacinho pro Salvador saber o que vem na sequência. Já deu pra sentir, né, Salvador? Um abraço, bom domingo, esse sucesso maravilhoso de Eduardo Costa. Bom dia pra Aninha.
3: Bom dia, melhor radialista do mundo, minha amiga Aninha Botuda, tudo bem com você? Aqui é a Ana, filha da Amoroso. Hoje eu vou pedir Machucado Novo do João Bosco e Vinícius para oferecer pra mãe, pro Thales, filho do patrão do meu pai, oferecer pro Alexandre, que é o patrão do meu pai, pra André, a esposa do patrão do meu pai, e manda um abraço aí pro pai, pro Alexandre, pro Thales, pro Antonelli, pra mãe, oferecer a música pra todos eles. E aí pra você, Batuda, coloca no sorteio se tiver. Um abraço.
1: Um beijo pra você, Aninha, e pra toda essa galera animada. Domingão é dia, né, de reunir com a família, com os amigos. Tem gente trabalhando, mas, ó, tem batidão no trabalho também. Abençoado domingo, Aninha.
3: Que vestido mais lindo.
1: Obrigada, Ana. Você gostou do meu vestido? Como é que eu vou devolver um vestido desse, Ana? Não pode, não tem como, acabei comprando. Ai, meu Deus do céu. Um abraço, Aninha maravilhosa. Um beijo pra Carol, achei você, Carol.
4: Bom dia, Aninha, tudo bem? Parabéns a você, que Deus continue te abençoando muito.
1: Amém.
4: Carol, aqui desse encruzilhado, só com a música bem animada pra nós hoje.
1: Vou mandar, um beijo, Carol, obrigada pelo carinho. Amei conhecer você. A Carol se tornou ouvinte há pouco tempo. E ó, já grudou na Botuda do jeito que eu gosto. Pode chegar e grudar, porque eu gosto de chamego, eu gosto de carinho, eu gosto dessa interação. Comigo é quentura, é fogo. Um beijo, Carol, vou mandar uma bem animada pra você. Pode ser Vai Cair Água, porque nós mulheres nunca passamos frio, essa é nova, que estamos sempre cobertas de razão. Aliás, eu vi uma mensagem de um homem esses dias falando, toda mulher que aconselha o seu marido, mas aquele é conselho realmente real. Nada de arrastar o marido pra uma briga, pra uma encrenca, pra fazer a coisa errada, agir de cabeça quente. Nós mulheres, ó, eu não sei se você vai me levar a bem ou mal, mas eu vou falar como eu me sinto como mulher, esposa, mãe. Maravilhosa. Gente, o que eu penso? Nós temos essa função de calmaria, de colocar assim a verdade acima de tudo, não o que a gente gostaria de fazer. A gente tem que ser sempre, ter muita sabedoria pra instruir os nossos maridos. O bronze mudou da água pro vinho. O bronze, olha, cara, se você acha o bronze nervoso hoje, você não conheceu ele 20 anos atrás. Então vai vendo. Graças a mim que coloco ele, amor, calma, calma, respira, respira com esse narizão aí, ó. Respira. Ladrão de ar. Mas eu adoro ter essa parte mais compassiva, demais, de calmaria, porque eu acho que isso faz a diferença. Pode, vocês precisam ter um amigo pra mim pra dizer que está sendo louco. Isso é fundamental. Ô, para de loucura, já tá loqueando. É muito importante. E se você não tem, tem que ser teu marido ou tua esposa, pelo amor de Deus. Alguém tem que abrir nossos olhos. Oi, Cida, Cida do Cascata, Batuda, esse vestido é lindo. A cor, o modelo, você tava maravilhosa. Parabéns, você é a melhor pessoa, maravilhosa, você é mil. Ô, Cida, um beijo, um abraço bem apertado. Vocês que são os melhores ouvintes do mundo. Obrigada pelo carinho, minha amiga Cida. Um beijo pra Aline, deixa eu ver, achei a Aline aqui de novo, porque a gente tá pulando mensagem aqui, pulando igual pipoca. Eu adoro. Ilma, um beijo pra você, a Ilma Gijegoski, que é irmã da Zélia, que é esposa do Kiko, mãe da Isa, é Isabelle, né? Ilma, me corrija se eu estiver errada, um beijo pra vocês, depois eu vou postar a foto de vocês também nas minhas redes sociais. Parabéns pelo prêmio, a gente sabe do amor e da dedicação de vocês, por isso que é tão gostoso, né, comemorar, e precisa mesmo. Tava linda a festa, Ilma, eu também amei. Um beijo pra você e pra Zélia, pro Kiko, pra sua filhota, pra toda a equipe do Kiko, barbearia do Kiko, sintonizados com a Batuda nesse domingão. Bom dia pra Matilde, sintonizada com a Batuda. Hoje tem pizza, cerveja e refrigerante. Usando falou, olha aí, Batuda. Olha como... Ah, não acredito. Eu não acredito que ele não foi embora. Eu entendi errado. Ele me... A Adri não falou nada, ela ficou quietinha. Mas usando mandou foto, ele tá relaxado num sofá, tomando uma brama, disse que agora não vai mais embora, vai achar um serviço por lá. Um abraço pra vocês, vocês são muito legais. Andou a Rosana Mercado do Mercão, bom domingo, Rosana, obrigada pelo carinho, pela parceria sempre. Gente, e se a gente tocar essa moda agora? Aline, já falo com você, tá bom, queridona?

0: do Sidney da Safra Velha. O Sidney falando que achou que eu tinha enchido o caneco. Eu não bebo, Sidney da Safra Velha. Mas olha, você aumenta o volume desse rádio, Sidney. Um abraço pra você e pra tua esposa. Sidney, eu tava contando que ontem eu fiquei só na água e na coquinha. Foi 15 coquinhas. Coca zero, porque nós estamos de dieta. Aí na hora de comer, Sidney do céu. Mas eu nem te conto o que aconteceu. A gente ficou perto da mesa que ia ser servido o jantar. Aí do lado tava a gerente do Paraná Supermercados. E eu olhei pra ela e falei, só mostrei com os olhos assim, ó, tá quase. E ela sorriu pra mim, deu um leve sorriso, já pegamos os pratos, já ficamos meio assim, né, meio de lado na cadeira. Aí o que que aconteceu, Sidney da Safra Velha? No que eu vi, Sidney do céu, crescendo a fila. Mas pra quê? Nessa hora não tem filho, não tem marido, não tem nada, sair correndo. E o pior de tudo, Sidney, entrei na frente que já tava na fila. A namorada do Paulo Wolff, eu esqueci o nome dela agora. Eu falei, eu tô com a impressão que eu entrei na tua frente. Mas acho que isso que é muito legal, né? Você não tem que ser rival de ninguém. Gente, tá todo mundo trabalhando, todo mundo conquistando o seu. As pessoas gostam da gente pelo que a gente é e não pelo que a gente fala mal dos outros. Então é muito legal. Eu falei assim, ó, você me perdoe, mas eu acho que eu entrei na tua frente. E ela foi tão elegante, ela falou, capaz mesmo, fica tranquila. Aí eu fiquei tranquilo. Fiquei tranquilo e fui uma das primeiras a encher o meu pratão. Aí eu olhei, depois que eu tava bem localizada na fila, que eu fui olhar pra trás, cadê o bronze? Ficou um pouco mais pra trás, mas também não, deu bandeira, não ficou ligado na fila. Porque essas filas, né, gente, eu amo ser uma das primeiras. E agora eu tô bagre, já é o quarto jantar que eu vou agora, eu sei. Ah, mas você tem que ficar meio de lado na cadeira, com o pratinho na mão, nem ligue que os outros estão reparando em você, porque eu penso assim, a gente tem que ser a gente, e eu tô com fome, eu vou na frente mesmo. Um abraço pra toda a equipe da Poema que tava lá também, a Modão FM, 102 FM em peso. Foram 7 prêmios e é um prazer fazer parte do seu dia a dia. Estamos todos, absolutamente todos, trabalhando em busca do melhor para as nossas famílias, seja aqui na rádio, seja você ouvinte. Então não tem esse negócio de rixa, de maldade, de falar mal. Da minha parte, vocês podem ter certeza que nunca vai ter. Então é um carinho muito grande ter vocês no nosso dia a dia, os ouvintes que escolhem, e tá todo mundo aqui com a Botuda. Onde a Botuda tá, tá os ouvintes. Graças a Deus, a Botuda, que é pitanguense raiz, nascida e criada nessa pitanga sertaneja. A Lana me contando se eu gosto de rock. Primeira filha, de que tipo? A mãe é pitanguense, eu gosto de sertanejo. Ah, bom, tudo é sertaneja de verdade. Inclusive hoje, Sidney da Safra Velha, que almoço gostoso, hein? Mandou foto aqui pra Botuda. É um pernil assado, que olha, pernil assado tem meu coração inteiro. Eu amo pernil assado. E também uma carninha de boi muito boa. Botuda, tô aqui assando uma carne pra minha mulher, que é aniversário dela. Aí ela que assa carne, mas Sidney, você tá igual o Bronze então. Porque quando o Bronze fazia programa sozinho no domingo, ele chegava e às vezes até botava ponto. Mas quem estava na churrasqueira? Quem? Eu. Agora, Sidney, que o jogo virou, eu que assumi o Domingão da Botuda, você pensa que ele faz carne assada pra mim? Você pensa? Ainda não. Mas eu vou ter que dar um jeito, eu vou fazer um clube, o Clube das Mulheres Bravas, e vou participar pra saber o que que essas mulheres que levam o marido ali, ó, na chincha, igual a Luzia do Nerizinho, a Helena lá do Canto com o Maurício. Eu tenho que aprender com vocês. Eu tô muito, muito Maria Mole. Um beijo pra você, Sidney, pra sua esposa. Feliz aniversário pra ela. Deus abençoe com muita saúde, amor e paz. Um beijo pra Carmen, adoro ter vocês aqui, Carmen. A Aninha, a Júlia lá de Santa Maria falou parabéns, Botuda, melhor locutora. Obrigada demais, a Rosa, a Eliceia, a Jaque de JJ, a Rosana do Mercado Marcão, quem mais? Usando falou, Botuda, a Adri não falou nada porque a coitada, ela tá com vergonha. Mentira, ela não falou que tá com vergonha. Ô Vanderlei, tô brincando. É que ele tá lá jogadão no sofá tomando cerveja. De como é que a Adri vai falar, pois tá aqui ainda. Não dá, né, gente? Não dá, eu entendi, Zan. Ficamos assim, então, por off. Só nós estamos conversando. Um abraço pro Renato Braz, sintonizado. Um abraço, Renato, beijo. Um beijo pra Zenilda Pauluki.
1: Boa tarde, Ana Maria.
0: Tudo bem?
1: Meus parabéns.
0: Obrigada, Zenilda.
1: Não sei, o bronze.
0: Amém.
1: Deus que abençoe vocês. E quero pedir uma música com Chamada Xodó. Telefone no ar pra me escutar.
0: Telefone no ar,
1: tá bom? Marcar aqui. Manda um abraço pra mim, pra minha filha Ana Lúcia Paulo, que também tá aqui comigo.
0: Um beijo pra Ana Lúcia Paulo.
1: Meu marido Adejaime. Meu filho Rodrigo. Juliano. E a minha mãe Terezinha, que sempre escuta você. Ah, pra toda a minha família.
0: Um beijo, então. Obrigada pelo carinho, viu? Tudo de bom, excelente domingo. Obrigada pela mensagem. A Jo mandou nossa foto que nós tiramos lá. Nossa, mas nós ficamos uma magota e duas gatas, hein? Você tá doido? Um beijo, Jo. Depois eu vou postar nossa foto. Obrigada. Amei conhecer você pessoalmente. Porque a gente já se viu na rua. Mas assim, tão assim, se abraçando e tirando foto foi a primeira vez. Né? Mas vai surgir novas oportunidades, com certeza. Um beijo pra você e pra sua filha. Parabéns pelo prêmio. Helena Sils, bom dia, amiga. É só você não fazer o que ele pede, que ele vai começar. Ah, entendi, Helena. Então, se ele me pede uma coisa, eu não faço. Então, tá bom. Eu vou anotar aqui no meu caderno as dicas das minhas amigas que são mais bravas com os maridos pra ver o que eu aprendo dessas lições. Um abraço, André Loche. O André, querido, filho da Patrícia, Deus abençoe. Obrigada pelo videozinho, viu, André? A Cida mandou vídeo pra você. Obrigada por todas as mensagens, fotos e vídeos. Depois a gente posta tudo no Instagram. Aninha Lima, locutora. Você já segue a Botuda? Segue que eu te sigo de volta. Um beijo pra Mari.
2: Tá. De Botuda, minha amiga.
0: Oi, mãe.
2: Você arrasou de amarelo, né?
0: Ai, de amarelo, aham.
2: Vocês são nota 10.
0: Obrigada, mãe.
2: E de parabéns pra você.
0: Obrigada, Mari. Tá cortando seu áudio, mas eu acho que é o teu celular na hora de mandar. Obrigada pelo carinho, Deus abençoe. É um prazer fazer companhia pra vocês. Essa parceria linda. Bom dia pra Vanessa Moraes, lá do Cascata, Salvador Senco. Bota tudo aqui, música linda, que é o tal do Eduardo Costa, né? Eu também adoro as músicas do Eduardo Costa, Salvador Senco. Um beijo pra você, bom domingo. Seu Jurandir, como é que o senhor tá?
3: Boa tarde, minha amiga. Tudo animado?
0: Tudo animado.
3: Tô assistindo o programa, até. Tá 100% o programa, graças
0: obrigada,
3: a Deus.
0: Amém.
3: Tudo de bom pra você.
0: Tudo de bom pra vocês também, seu Jurandir. Obrigada pelo carinho, Zé Galdá, Rio do Meio Sintonizados, o Zé, a Luciana, a Lohane, o Francisco, a família toda. É o programa pras famílias de Pitanga e toda a nossa região pelo aplicativo. Boa tarde pra Iraci, lá de Santa Catarina, Matheus do Cantor.
4: Ô, Batuda, Matheus Salicá, positivo?
0: Positivo, Matheus.
4: Fazendo eco nas canhadas.
0: Aí sim.
4: Só por aí, Saverão, positivo? Saverão.
0: Positivo.
4: A música é Saverão. Beleza?
0: Beleza?
4: É Max e Luan, os caras que cantam música positiva.
0: Ah, positivo. Vou encontrar aqui a música Saverão. Um abraço, Matheus. Um abraço pra sua mãe, Eva. E a Jô tá falando, Batuda, eu lembro de vocês dos melhores do ano de 2018. Que legal, Jô. Eu também tenho lembrança de você, de algumas recordações, mas assim, foi muito legal conhecer você, abraçar você, tirar foto. Eu amo esse carinho real e verdadeiro demais com todos os nossos ouvintes amigos, né? Porque como eu falo aqui, é a sua amiga da rádio, o Acir Bártico, confirmando a audiência lá na Pitanguinha. Cadê a Aline, meu Deus do céu? A Aline tá escondida aqui, eu tenho que atualizar o WhatsApp, por isso que eu peço sempre a compreensão de vocês, porque o WhatsApp vai mandando as mensagens, graças a Deus. É uma peleia nós com esse WhatsApp da 102, com o batidão da Botuda, João e da Elda Maristela, tá ligadinho com a Botuda e quer uma música de João Carreiro e Capataz. Ai, que bom que você mandou mensagem aqui, achei você, Aline. Oi, Botuda, o Osmar falou que programa bom, Botuda, um abraço. Bom dia, Ana, parabéns pra você por bronze e pra toda a equipe da 102 pelo resultado do esforço de vocês, sendo premiados com a entrega do certificado Melhores do Ano, Paraná Centro, especial a você que tava linda e muito elegante de amarelo no jantar. Parabéns novamente, vocês merecem, Deus abençoe sempre, queria ouvir nos céus dos seus braços, um beijo pra você, Aline. Ainda bem que você me acudiu, Aline, porque olha, tá inundando aqui a 102 de tanta mensagem. Muito obrigada pelo carinho e eu faço minha as suas palavras, parabéns pelo trabalho que vocês desenvolvem e é muito bom, é muito gratificante comemorar junto com os amigos essa conquista linda, e essa aqui, ó, é pra todos os casais.

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vocês aqui, ó, abrilhantando o Batidão da Botuda, 1 ano e 8 meses no ar, e a alegria só aumenta de ter vocês aqui. Um abraço, Neizo, abençoado domingo, já tá assando carne, o Gabriel Pereira tá por lá, um abraço pra você, Gabriel, parabéns também pelo Melhores do Ano. O Gabriel estava lá com toda a equipe da Ótica e Relojaria Tecnos, um abraço pra você, Gabriel, você fica apostando essas correntinhas de Jesus, Nossa Senhora?

0: A gente já se viu na academia e na sorveteria também, Arthur. Eu tive a impressão, Jô, que eu tava comendo bola. Eu tive a impressão, mas então como eu não sou de deixar nada pra trás, eu não sou de mentir, é verdade, Jô, a gente já se conhece faz tempo. Mas foto é a primeira vez. Um beijo pra você, um abraço pro meu amigo Sidney que falou, Batuda, mas deixa eu te explicar, ela faz o fogo, eu que asso a carne. Falei, ah, então tá bom, Sidney. E a minha amiga Rosana, olha só o que ela falou pra mim.
1: Ana, eu tava escutando você falar que você foi uma das primeiras na fila lá pra tirar o jantar pra comer. Você só foi uma das primeiras porque eu não tava lá. Porque pra comer, menina do céu, pensa numa pessoa que é ligeira, eu.
0: Você é das minhas então, Rosana do céu. Mas tinha que ver que gracinha eu de ladinho na cadeira. Gracinha, saindo da mesa com uma montanha. Um beijo, Rosana, obrigada pela participação de todos vocês. A Aline falou pra tudo, esse ano eu tava com uma crise de labirintite horrorosa. Só levantei pra receber o certificado e, claro, pra comer. Na foto eu nem fui fazer lá na frente. Poxa, Aline, sério? E como é que você tá hoje? Tá melhor? Eita coisa, que coisa, né? Mas Deus abençoe, já você tá bem. E que bom que você pôde marcar presença com o maridão e com os filhos. Os filhos ficaram com a Marlene, que era Vale Night, né, Aline? Era Vale Night, porque eu não vi essas crianças. Um abraço pro Dogão do Juca sintonizado. A Zélia tá por aqui também. A Zélia lá da Pitanguinha falou, uau, Botuda, se arrasou. Obrigada pelo carinho, Zélia. Um beijo pro Flávio. Flávio Donizete Santista. E a nossa tranquilidade tá acabando. Você tá sabendo, né, Flávio? Atenção, Santistas, São Paulinos. O Gabriel, que é palmeirense, tá mais tranquilo. Mas o Neizo também tá de cabelo em pé. O Neis é vascaíno, o Neis tá no time dos preocupados, vem aí, logo logo volta as rodadas do Campeonato do Brasileirão. Um beijo pra Aninha, a filha do Amoroso e da Ilô, que estão mandando foto aqui, ó, deixa eu conseguir fechar a mensagem do Clima Tempo. Um beijo, a família toda reunida, que almoço gostoso, ó, pode pôr mais uma cadeira que eu tô chegando. Se eu pudesse, eu ia mesmo. Um beijo, bom domingo, Elô, Amoroso, Aninha, Antonelli, esse casal que

0: Duda. Para confirmar, estamos ligadinhos aqui no seu programa. Quero parabenizar você e o Bronze pelos prêmios, pelo reconhecimento do trabalho de vocês dia por dia, pelo carinho que vocês têm por todos os ouvintes.
1: Sempre.
0: Sou ouvinte aqui do Parque Industrial, Rosiele Cabral e família.
1: Um abraço, Rosiele Cabral, Rubens, a Lívia, o Nicolas. Olha, eu tô me surpreendendo com a minha memória. Porque, olha, a nossa audiência, graças a Deus, só cresce. Então, assim, se eu trocar um nome ou outro, vocês já sabem que a intenção é boa. Um beijo pra vocês, viu, Rosiele? Obrigada pelo carinho sempre. A Elisângela Batuda Gatona, parabéns pelo sucesso. Vocês são merecedores. Um forte abraço pra você também, Elisângela. Obrigada pela audiência. O Marcelo já mandou foto da churrasqueira dele. E eu vou fazer um campeonato de churrasqueira. O ganhador vai ter a Batuda no churrasco. Vocês gostaram?

0: pelo carinho, Cris, lindona. A Helena Sebote falou, lindo domingo pra você, boa tuda. Amém, Helena. Um abraço pra quem tá chegando aqui, é áudio.
1: Bom dia, Batuta.
0: Tudo bem?
1: Antônio da Pitanguinha.
0: Oi, Antônio.
1: É, se manda uma música do Porca Véia, Fazenda da Viúva.
0: Fazenda da Viúva.
1: É, pra minha filha, que veio de Curitiba, tá aqui em casa, na Pitanguinha, e pro meu neto.
0: Um beijo pra vocês.
1: Felipe.
0: Oi, Felipe, um beijo pra sua filha também. Alô, Adelaide. Adelaide falou, Batuta, parabéns pela conquista, você merece. Obrigada pelo carinho, Adelaide. Walter Vaz, manda uma moda pra nós, Batuta. Osmarzinho, bom dia, Batuta, aqui é de Faxinal da Boa Vista. Manda pra nós, Leandro e Leonardo, é o José Adir, o Índio. Bom domingo pra você, Índio. Já vou mandar mais uma do Leandro e Leonardo pra vocês aí de Faxinal Boa Vista. Olha só, todo mundo sintonizado pelo radinho e também pelo aplicativo da 102 com a sua amiga da rádio, José

Obrigada, Ana. A Marilda Miranda também tá por aqui, que é o bicheiro de shampoo. Marilda Moreira. Meu Deus, mas tá salvo Maria Miranda? E ali tá escrito Marilda Moreira. Eu caí do cavalo, mas eu posso me explicar. Eu vou arrumar teu nome aqui, tá bom, Marilda? É Marilda Moreira. Alô, Juliano Colesca, tá tomando uma gelada. Bom domingo, Juliano. Valdineia Martins da Planalto. Gente, deixa eu falar com o meu amigo Cosar.

0: 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A adrenalina em duas rodas, eu estou procurando o Adilson aqui. Como eu não encontrei o Adilson na rádio, que tá muita mensagem, eu vou mandar no meu. 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
0: Vou fazer certo, que eu não gosto de fazer pelos queixos. Deixa eu voltar. Agora vai, Adilson.
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0: Mas será o Benedito? Quem que tá com inveja de mim? Não adianta inveja de mim, porque eu não faço mal pra ninguém. Calma, Adilson. Calma que eu vou mandar teu áudio de novo aqui no WhatsApp da rádio. Agora eu acho você. Se acalma, Adilson. Vai aquecendo aí. Aqueça a voz. Cadê? Mas graças a Deus que tá congestionado, né, gente? Ruim seria se não tivesse mensagem, mas tá todo mundo aqui. Achei você, Adilson. Um beijo pra Lu, a esposa do Adilson e toda a equipe do Cosar Moto Center. Agora vai.
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Meio-dia e 49, gente, a Miriam. Agora vocês me perguntam quem que é Miriam, Batuda? Não sei. Ela postou no Instagram uma simpatia pra quem deseja descobrir o rosto da suposta amante do marido. Tchan, tchan, tchan. Não, você não ouviu errado. Vai disfarçando e vai perto do rádio. Miriam revela simpatia pra quem deseja descobrir o rosto da suposta amante do marido. Segundo ela, basta colocar dois talos de salsão em forma de cruz debaixo do travesseiro antes de dormir. E atenção, a pessoa vai aparecer no sonho. Aí você vai sonhar com ela. Não acredito que essa feia. Tinha que ser feia. É, mulherada, então se você tá aí na dúvida, se você quer fazer essa simpatia,

São Paulo, não tô vencendo. Mas muito obrigado, é claro que eu vou responder todos vocês. Vou levar o celular pra casa pra poder responder toda a nossa audiência. Um abraço pra Rosana, o Nelson falou pra tudo. Ó, já tem data do nosso sofrimento.

0: 22 de julho, numa quarta-feira, às 9:30, em casa, contra o Atlético Paranaense. Obrigada, meu repórter, toque aqui, você fez um bom trabalho. Cadê as palmas pro Nelson? Palmas, Nelson. Vamos acertar teu salário. Depois não é mesmo isso. Um abraço, Nelson Dulce e Eduardo Teles. Gente, vocês viram que o filme do Michael Jackson ultrapassa 1 bilhão e se torna a maior cinebiografia da história? O filme Michael Jackson acaba de ultrapassar a marca de $1 bilhão em bilheteria mundial, tornando-se a cinebiografia de maior sucesso da história do cinema. O resultado reforça a força do legado de Michael Jackson. Esses dias eu tava dançando igual o Michael, a Lana gosta. A Lana Holland dá risada. Eu também tava farmando aura. Farmando aura. Lógico que nós, 30 a mais, vamos dar risada, né? Mas é tá nas escolas e eu tava farmando aura de um jeito diferente, caiu na risada. Ai, mamãe. A Lana que luta, que a mamãe brinca o dia inteiro com ela. Um abraço pra Zélia Cordeiro de Souza. Um beijo, Zélia. Vila Rural do Rio do Meio também tá ligadinha com a Batuda. O Adão Loche, lá do Barro Preto, falou: Batuda, manda pra nós, Renan e Raí. Mandei caso encerrado e foi pra você, tá bom, Adão? A galera do Barro Preto. Alô, Grude. Batuda, a Lara, minha filha, tá ligada no programa. Grude Brecht, um abraço pra você, Grude, pra você e pra sua filha Lara. Oi, Márcia do Dida. Um beijo pra você. Obrigada pelo carinho, minha amiga Márcia. A Elisângela também tá por aqui. A Zélia, deixa eu ver o que a Zélia mandou aqui. É o link das fotos lá. Todo mundo pode conferir as fotos de quem estava no evento, inclusive a Batuda com o vestido longo amarelo. Aí eu tava arrasando. Eu não sei fazer maquiagem. Aí quem fez foi a Lana, fez do jeitinho dela, ela fez 14 anos agora, e é ela que acorda a mamãe, porque a mamãe é do básico. Eu gosto de um lookzinho diferente, confesso. Agora, a maquiagem é uma coisa que eu não aprendi ainda. A Lana acudiu a mãe e tava linda a festa. Se você quiser conferir as fotos de quem estava no Jornal Melhores do Ano Paraná Centro, sexta-feira, já tá disponível lá no Facebook do Jornal Paraná Centro. Alô, Aninha, Ana e Valdinei, lá de Santa Maria, bom dia pra Dona Neuza do Alto da Colina. Um abraço pra senhora, falou: Batuda, que bom que temos os locutores pra fazer parte aqui do nosso dia a dia. Sem vocês não teria graça. Parabéns, Bronziana. Obrigada, Dona Neuza, um abraço pra senhora. Deus abençoe sempre. Um abraço também pro Miguel Mazur, que tá ligadinho com a Batuda. 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Oi, Celido, Goiuxim, Zezão.
1: Mas, Batuda do céu, que notícia boa que você dá pra nós nesse momento.
0: Calor,
1: que vai esquentar,
0: né,
1: o tempo.
0: Vai esquentar.
1: Eu sou fã do calor.
0: Eu também.
1: Não gosto do frio. Menina do céu, com o frio me arrebento pro meio. Sou fã do calor, mas que notícia boa.
0: Que
1: eu amanhã, tô tá vendo uns 30 pra poder vir amanhã, se Deus quiser.
0: Você vai animado.
1: Aproveitar o calorzinho. Com frio pra nós, arrebenta, que nós não temos proteção nenhuma na pele. Ah, tá aí juntinha muito de nós.
0: É verdade.
1: Valeu, Batuda, pro debate.
0: Um abraço pra vocês, Zezão, tudo de bom e se anime aqui, ó. Durante o dia vai fazer bastante calor, só amanhecer que vai ser frio. Segunda, terça e quarta. Quinta, as temperaturas já sobem. A Rosângela Silva tá confirmando a audiência que é o Vipião tatuado. Vou programar pra você. Um abraço, Jô. Um abraço pro Nelson. A Leonilda, quem pediu essa daqui foi a Aninha, lá de Manoel Ribas. Estão almoçando, família e amigos reunidos. Abençoado domingo. Um beijo da sua amiga da rádio.

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ponto. Obrigada pelo carinho da audiência de todos vocês. E hoje, como eu tava comentando, é o dia nacional do funk. Aqui não funk, aqui é sertanejo. E amanhã, gente, é o dia de conscientização, o dia mundial da conscientização sobre o TDAH. O que é o TDAH? Abreviado, que já tá no final, o batidão da batuta. Eu vou contar pra vocês os principais, assim, as principais características pra quem sofre, eu imagino que possa ter, pra tratar também, né, pra ter mais conforto, mais qualidade no seu dia a dia. O TDAH, perdão que eu troquei as bolas aqui, deixa eu dar minha risada aqui.

0: tatuado. Não vai dar tempo de tocar, mas eu vou deixar tocando Zezé de Camargo e Luciano e também telefone no ar pra Zenilda. Olha, gente, quanta gente atendida hoje. Muito obrigada pelo carinho. Amanhã tem batidão às 7 horas da noite. Um abraço pra Rosenilda.
1: Minha música aí que eu pedi pra você.

leva pizza, cerveja e refrigerante é a Ana Júlia. Eu já falo com você fora do ar, tá bom, Aninha? Obrigada pelo carinho de todos vocês. Deus abençoe o coração de vocês e saibam assim, ó, que a gente pode agir, mesmo na pressão, mesmo nas dificuldades, como Deus tem o controle de tudo. E a gente, quando tá focado, quando a gente tem Deus no nosso coração, boas intenções e a vontade de fazer acontecer, a gente nunca perde. Ou a gente ganha, ou a gente aprende. Tudo nessa vida é evolução, basta você olhar pela maneira certa, com os bons olhos, com a sua vontade de trabalhar. Que seja uma semana linda, cheia da presença de Deus, boas pessoas. E ó, eu te espero amanhã às 7 horas da noite. Obrigada pelo carinho de todos vocês. Vocês são maravilhosos. Fiquem todos com Deus.

0: eu tinha mesmo.
1: Que 1:02, deixa eu voltar só pra falar com a Rose, que a Rose mandou uma mensagem 11:30, me perdoa, Rose.
2: Bom dia, Batuda, tudo bem? Eu sou a Rose Lach. É, manda uma música do Bruno Marrone. Se tiver coragem.
1: Se tiver coragem. É, eu tenho.
2: Bom domingo pra você. Tudo de bom, Batuda.
1: Obrigada pelo carinho. Um abraço pra Dirceia da Silva, o Paulino, que falou: então vamos torcer pra França, Batuda, pra ganhar a Copa. Um abraço pra Dulce e pro Eduardo Teles, que o Eduardo não tava muito bem, mas agora já melhorou. Que bom, Dulce. Professora Lourdes, um beijo. Vocês são os melhores. Manda pra nós por Caveia. Um abraço pra Maria Miranda, palmeirense. Gente, me desculpe você que não deu tempo de atender a mensagem ou de tocar música. É que o passa voando, né? Já tá chegando, levando Jesus aos lares. Um beijo e em tudo.

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1: Boa tarde, na paz do Senhor Jesus. É com muita alegria na minha alma e no meu coração que estamos nesse momento dando início no programa, ou seja, ao programa Levando Jesus aos Lares, aqui pela 102.3. E desde já, queremos aqui, de início, já agradecer a Deus por esse espaço que nós temos aqui na 102.3 por todos esses anos, através da nossa amiga, da nossa irmã, da nossa companheira, Dona Zaina, que tem cedido com muito carinho, com muito amor, esse espaço para nós levar e falar deste evangelho maravilhoso e levar a palavra de Deus e também louvores até os lares. Queremos neste momento de início também é dizer que todos vocês, todos os lares, as famílias que estavam ligados no programa da esposa do bronze, né? A Aninha, a Botuda, que dizem, né? Então, não desligue seu rádio, porque a partir desse momento, você vai ouvir louvores, hinos evangélicos, não é música, mas é hinos que também vai confortar o teu coração e vai animar também a tua vida nesta tarde. Portanto, meus queridos e amados irmãos de todas as igrejas evangélicas aqui da cidade de Pitanga, nossos amigos católicos, que também suas famílias ouvem a programação no rádio, né? Aqui a maior parte na cidade estão ligadinho na 102. Que Deus venha abençoar a cada um de vocês. E já vamos nesse momento aqui ouvir o primeiro louvor da programação e já damos sequência. Vamos lá, meu amiguinho, meu irmãozinho, que estamos aqui nessa tarde. Na sonoplasta, jovem Felipe, presbítero irmão Benjamin também nos acompanhando, e o meu filho Ziel, que está ali no carro, daqui a pouquinho ele entra aqui também, e vai ser benção o programa nessa tarde. Portanto, vamos lá então ouvir o primeiro hino da programação.

Maravilha. 13h16. Meus queridos e amados irmãos, já queremos aqui de início também passar os avisos da obra de Deus lá na cidade do Turvo, em nossa Igreja Evangélica Assembleia de Deus, onde está situado na rua Eucaline Nunes, número 287. E lá nós temos como pastor o pastor João do Amaral e a pastora Iloanda. Então, todos vocês, irmãos aí do Turvo, que estão nós ouvindo pelo rádio nessa tarde, que Deus venha abençoar cada um de vocês e também estejam presentes hoje no culto da família, tá bom? Vai ser muito importante. E lá nós temos os trabalhos. Na terça-feira tem o culto mitológico, o IBADEP, juntamente com as pessoas que estão realizando esse curso. Na quinta-feira nós temos a campanha e nessa quinta-feira vai ser a última já, né? Que está lá no livro de Jeremias 29, versículo 7. Haverá paz na cidade, na casa da sua família, ou seja, na sua família, e vai estar pregando a palavra de Deus, presbítero irmão Alexandre, ali da localidade, ou seja, da cidade de Palmeirinha, distrito de Guarapuava. Presbítero irmão Alexandre vai estar ministrando a palavra do Senhor Jesus. Então, meus queridos, estejam presentes ali com nós todos nesse dia importante e maravilhoso que é quinta-feira à noite, né? E depois já iniciamos outra. E os cultos é quinta, domingo à noite, o culto da família, e assim prossegue a obra do Senhor Jesus Cristo. Queridos, eu quero pedir para todos vocês, querendo entrar em contato aqui pelo zap da rádio, você tem a tua oportunidade, no 99-00-87-56. Pode mandar seu áudio, pode mandar o seu pedido de oração, contando como tem chegado o programa aí na sua casa, e vai ser benção tanto para mim aqui, né? Como programador, como vocês aí na sua casa. E já nesse momento eu quero também entrar já falando dos irmãos que nós abençoamos na programação. Então, aqui de Pitanga, nós temos o irmão Otoniel Reis. Ele tem a sua loja Crediário Reis também. E também vende no atacado, né? Posso dizer assim, nas casas, nas cidades também vende. Mas a loja dele está situada ali na rua Conselheiro Zacarias, número 351. E ali está, até o meio-dia, está a esposa dele, a irmã Creuza, que trabalha ali juntamente com mais uma irmã. E eles trabalham também fora, né? Como já falei. E daí tem o Mário, né? O cabeça que trabalha junto com o irmão Toniel. E o irmão Toniel é aquela pessoa, aquele amigo, aquele irmão que tem nos abençoado por demais. Deus abençoe o senhor, Deus que ajude o senhor, irmã Creuza, as suas filhas e o seu trabalho. E abençoe a sua vida tanto na área material como na área espiritual, tá, meu querido? Fique na presença do Senhor Jesus. Depois nós temos nosso amigão, nosso paizão, irmão Milton Aires, que todo domingo ele está aqui na rádio, no programa. Hoje ele não está, com certeza foi lá para Campo Mourão, na casa de sua mãe. Mas ele também nos abençoa, ele e a sua família. O Ítalo, a Thalita, o Matheus e a dona Ângela. Deus que ajude vocês. Depois nós temos o pessoal aqui, que está conosco aqui, o Felipe, também o irmão Benjamin. Temos lá na Limeira, irmão Eugênio, que é pai do irmão Benjamin e a irmã Josefa. Esse casal que nos abençoa. E sempre, de cada 30 dias, a gente está lá na casa deles. A vontade é ela estar todos os domingos aí, irmã Josefa. Mas não tem como, né? Mas que Deus abençoe vocês, tá?
Boa saúde para a senhora, boa saúde para o irmão Gênio. Também a Benilda, mãe do Felipe e o irmão Chico. Deus abençoe todos vocês. E lá nós temos um ouvinte também de todos os domingos, né? Que é o irmão Sebastião, com a irmã Felomina e também o Rafael. Deus abençoe vocês aí. E temos aqui em Pitanga também a irmã Beatriz. Irmã Beatriz também é bênção em nossa vida. Ela é da Igreja da Graça. E tem sido bênção em nossa vida também, nossa irmã. Deus que ajude a senhora, Deus que abençoe a senhora, por tudo que a senhora tem feito em prol da obra de Deus. Quero dizer para a senhora que a senhora não vai receber do irmão Valdo e nem da Castorina, mas é a senhora e Deus. Porque todas as boas obras vão estar patente à mão do Senhor Jesus, ou seja, aos olhos do nosso Deus. Depois nós temos também lá na Fazendinha, essa família que faz quase um ano que nós não se encontramos, né? Mas eles abençoam nós sempre, né? Deus que ajude vocês, Deus que abençoe vocês. Irmã Ed Krause, a irmã Marlene, irmão Eusébio, o irmão Assir e a irmã Lini. Deus que seja na vida de vocês, tá bom? Temos irmão Carlos, com a irmã Sandra também, aqui em Pitanga. Deus abençoe vocês, Deus abençoe seu filho, sua filha, sua filha e seu filho, que Deus abençoe vocês, Deus dê graça para vocês, tá, irmão Carlos? Deus ajude cada um. E depois nós temos também, lá no Turfo, temos Ecas e Nobre, com certeza está lá no Passa Quatro, pelo rádio lá, né? Deus abençoe você, Deus que ajude, Deus que te dê graça e Deus que te dê vitória. E também a tua família, né? A Sandra, o Jaque, Jaque tá faceiro, né? Deus abençoe o Jaque, Deus dê graça para vocês. E a Transpeca também, né? Que trata-se da pessoa também aí, do nosso irmãozinho Theo, né? Theo com a sua família, a sua mamãe no Passa Quatro, nossa saudação, nosso abraço. E quero dizer a vocês que sábado que vem, todas as famílias aí do Passa Quatro que estão me ouvindo, Vanildo sempre me escuta aí, a Vanessa, todos vocês aí, a Raquel, aí do Passa Quatro. Então, sábado que vem, às 14h, nós estamos com o culto aí, tá? Então, vocês aí que são vizinhos aí, conhecem a igrejinha aí que nós estamos dirigindo os cultos, de cada 15 dias nós estamos aí. E sábado vai dar os 15 dias. Se não chover, agora se chover, nós não vai, né? E tem o irmão Antônio e também a irmã Niva, lá do Ivaí, que se fazem presente. Montões Anata, com certeza está me ouvindo nessa tarde, esteja lá presente. Todos os irmãos, nossos amigos católicos aí do Passa Quatro, Rio Pedrinho, também Cambucica, São Jerônimo, Pilão Velho, todos estão convidados a estar aí, Passo Grande, Santinho, aonde estiver, me ouvindo nessa tarde, estão convidados para estarem aí, tá bom? Deus que abençoe a todos, Deus que ajude a todos vocês. A mãe do Zeca, se sentir de Deus, a senhora, de estar lá sábado às 14h, nós agradecemos a senhora e ficamos felizes com a sua visita. Pois bem, nós também temos lá de Jaraguá do Sul, presbítero irmão Nelson Rocha, que também nos abençoa na programação. Deus abençoe você, tua esposa e teus filhos. Maravilha, nós estamos aqui, né? Todos assistindo. A paz do Senhor Jesus, estamos ouvindo. Irmã Josefa, né? Parabéns, irmã Josefa. A Benilda, Deus abençoe, irmã Benilda. Deus te ajude, Deus te dê graça. A dona Neuza também, do Alto da Colina. Ô, dona Neuza. Nossa saudação, nosso abraço. Sai pra lá, então, tá invertido, né? Maravilha, a paz do Senhor Jesus, estamos ouvindo o seu programa. Muito bem, Deus abençoe, Deus que ajude a irmã Josefa, né? Estamos
ouvindo. Maravilha, esse Eli Santos aí também. Bom, Eli Santos também está lá. Palmital, né, Eli? Isso? Nisso, Eli. Deus abençoe você em Palmital, tá? Deus que ajude. Deus que abençoe. A irmã Dejanira Cuito também está nós ouvindo. A todo esse povo. E o hino que está aí, vamos ouvir então? Que hino quer, filho? Quem pediu? Então, não sabe o cantor, irmão. Vamos ouvir, tá bom?

13h33. Meus queridos e amados irmãos, quero aqui também, na tarde de hoje, mandar a minha saudação para todos os pastores também aqui de Ipitanga, né? Que Deus venha abençoar cada um. Também o pastor Flaviano ali de Boa Ventura, o qual ontem à noite estivemos ali no culto de jovem, onde meu filho Zé Albuen de Matos esteve ministrando a palavra de Deus ali para o jovem, né? Para o jovem e para nós também, né? Todos nós que estávamos ali ontem era jovem, né, pastor Flaviano? Minha saudação a todos vocês, também ao nosso querido irmão Afonso, que não perde a programação, também para o nosso irmão Juvenil, Deus que ajude vocês, Deus que abençoe a todos aí na cidade de Boa Ventura. E hoje à noite também eles têm o culto da família aí na sua igreja, né? Então todos vocês compareçam lá. Daqui a pouquinho já também que estarei passando para o Ziel, ele vai fazer uso da palavra aqui, vai coordenar o restante, ou seja, a continuação da programação, e vão ter um tempo os dois, e ele e o irmão Benjamin na programação, meu senhor. E eu vou me ausentar, vou deixar para eles nessa tarde fazer o que Deus vai também usar eles para fazer aqui, tá? Porque nós estamos aqui, nós estamos diante do Senhor Jesus e na presença de Deus. Nós aqui e vocês no lar de vocês, tá? Deus tem algo para vocês nessa tarde, através dessa programação. Mas na sequência eu quero aqui agradecer também pastor Antônio Borges, que também nos abençoa na programação. Pastor Antônio, Deus abençoe o senhor, a irmã Lourdes, também a sua filha, seu neto, seja seus dois filhos, seus netos, nora, que Deus venha dar graça a cada um de vocês, tá bom? Também o diácono irmão Norandir, né? Ele com Bimael e a sua esposa também. Deus abençoe vocês, Deus que ajude a cada um que estão ouvindo a programação. E a gente sabe que aqui em Ipitanga o radinho está ligado em todas as vilas, né? Aí na Vila Maristela nós temos a minha família, né? Tio Miguel, Deus abençoe o senhor, Deus que ajude o senhor, tio Miguel. Senhor esteja firme e fiel aí com a tia Teovina, tá bom? Os demais irmãos e amigos, que Deus abençoe a todos. Meu primo Modesto, na terça-feira nós venhamos, Mancastorina tem uma consulta aqui, nós vamos vir e de repente nós damos uma idinha até a sua casa aí, meu primo, tá? Aguardem nós aí, são da congregação cristã, mas estão lá ouvindo a programação. Também quero aqui mandar minha saudação ao Moncrair, a irmã Lúcia, e que Deus abençoe a sua filha, tá? Estamos orando por ela e cremos no milagre, tá, irmã Lúcia? Nós teria que dar um jeito na terça-feira, de repente, se a senhora quiser estar aqui na Ipitanga de manhã, de repente dá para nós ir lá na casa da sua filha orar por ela. Que Deus abençoe a senhora, Deus abençoe vocês aí na sua casa, na sua chácara, tá bom? Então, nós temos essas pessoas que nós abençoamos. Temos também o irmão Sebastião, né? Irmão Sebastião está lá em Cândido Abreu. Aquela pessoa que eu não conheço, somente pelas redes sociais, que conversamos toda semana, né, irmão Sebastião? Irmão Sebastião é uma benção. E nós estamos para ir aí com o irmão Otoniel. Esse que nós abençoa aqui também, irmãos. Uma hora dessa vai dar certo nós ir aí, tá? Nós estamos combinando com o irmão Otoniel. Quando o senhor menos esperar, nós de repente estamos aí. Já não fomos por causa da irmã Castorina, ela quer ir junto, né? E ela não anda bem de saúde. E para viajar longe assim é problema com ela. Mas uma hora dá certo, tá, irmão Sebastião? Deus abençoe o senhor, Deus que ajude todos vocês que contribuem
para o programa Levando Jesus até o seu lar. Agradecemos todos vocês. Agradecemos também a dona Zaia. Deus abençoe a senhora. Agradecemos seus filhos, seus irmãos, né? É nosso irmão que está lá em Foz do Iguaçu, né? Deus abençoe o irmão lá. Deus abençoe o teu irmão da senhora que está também lá na Comil, né? Faz horas que nós não vemos. O Adir e também o Baiano na Santa Maria. Todos vocês, todos seus filhos, o doutor Clemente, o Michel, nossa saudação para todos vocês. E todos meus amigos, companheiros também que eu tenho aqui em Pitanga. Tenho muitos amigos aqui, né? Graças a Deus por isso. E vamos ouvir agora mais um hino. É com o cantor. Vamos lá, vamos achar aqui o nome do cantor. Hã? Isso que eu te falei aqui, Lourenço e Mateus, é a Milagre na Tua Casa, você não achou? Lourenço, então você acha ele para nós aí, enquanto eu falo mais um pouquinho. Lourenço e Mateus, Milagre na Tua Casa, acha para nós aí. Meus irmãos, continuemos aqui até que ele ache esse hino para nós aí, para nós rodar, nem que ele, depois ele roda esse outro. Mas vamos rodar primeiro esse hino aí. Queridos, Deus é mais em nossas vidas. E nós ouvimos um hino aí que a nossa irmã pediu, né? Que foi um hino muito bonito, né? Milagre. Vemos aí que Deus, na letra daquele hino, ele fala muito com as nossas vidas. E nós deveremos, mais do que nunca, saber que todo dia, todo momento, tem pessoas que falam na igreja, o crente velho, os crentes velhos. Não, nós somos crentes novos. Todos os dias há mudança em nossa vida, há melhora. E mesma forma, na sua casa, no seu trabalho. Deus que abençoe, Deus que ajude a todos. Deu certo, Felipe? Então vamos ouvir esse hino aí. Com

Queridos, quero mandar aqui um abraço a todos os nossos ouvintes. Você que nos ouve de perto, de longe, né? Você que passa aqui pela BR-466, está indo a sentido a Turvo, ou está indo para Londrina ou para algum lugar, né? Passando aqui na BR nesse exato momento, está ouvindo aí a rádio 102,3 FM. E estamos aqui para anunciarmos a palavra de Deus. Me junto com meu pai. Quer dizer, para todo mundo que está nos ouvindo, tem costume de ouvir aqui o presbítero Monvaldo na live. E hoje não deu tempo, né? Deu um probleminha no celular dele ali. Não tem como ele fazer a live hoje, né? Mas nós estamos aqui para falar através da rádio, levar a palavra de Deus para a tua vida, para a tua casa, para o teu ambiente espiritual, né? Quero aqui mandar o meu abraço a todos os irmãos de Boa Ventura de São Roque, na liderança do pastor Flaviano, né? Flaviano é uma bênção. Pastor presidente da Assembleia de Deus em Boa Ventura de São Roque. Que Deus te abençoe, meu amigo pastor, que está me ouvindo neste momento. Eu quero dizer para você, meu querido, que Deus tem abençoado muito o pastor. Alguém que está com a ligação, cai aqui na rádio aqui. Não pode ligar agora, meu amigo, senão dá interferência. Mande mensagem fazendo um favor, tá? Então, meus irmãos, quero mandar esse abraço a esse pastor amigo, pastor Flaviano, e toda a sua família, né? Sua esposa, seu filho e sua filha, e todos os irmãos. Ao diácono, irmão Oséias, que faz parte da liderança dos jovens de Boa Ventura de São Roque, né? Deus abençoe. Também o vice-presidente, na pessoa do irmão Diogo, que nos convidou para estarmos pregando a palavra de Deus na noite de ontem, mesmo com muita chuva. Estivemos em Boa Ventura de São Roque, por mais uma vez pregando a palavra de Deus àquele povo, aquelas pessoas que ali estavam. E foi uma bênção. Deus falou conosco em uma pregação para ela fechar, né, presbítero irmão Benjamin, com a chave de ouro. É quando uma vida se entrega para Jesus Cristo. E ontem uma moça aceitou Jesus como seu único verdadeiro salvador da sua vida. Então foi um dia muito especial, porque nós estamos ganhando almas para Cristo. Ganhar almas para Cristo não é fácil. Ontem à noite, quando nós estávamos ministrando a palavra de Deus, falando da história daqueles três jovens que qual Nabucodonosor jogou na fornalha, né, ardente ali. E aqueles jovens, eles não quiseram a se dobrar a perante Nabucodonosor, a perante ao rei, porque quando o rei mandou fazer uma estátua de aproximadamente 27 metros de altura, 2 metros e 70 de largura, diz a Bíblia, né? Ele fez que todos os povos, todos os prefeitos, governadores, todos os tesoureiros, todas as pessoas das províncias daquela época, se curvasse perante a estátua do rei Nabucodonosor. Mas aqueles três jovens, Sadraque, Mesaque e Abednego, eles optaram de não se dobrar perante a estátua de Nabucodonosor. E eu falei ontem sobre quatro qualidades na vida daqueles jovens.

E talvez nessa tarde eu quero falar para você que está me ouvindo através do rádio. Esta palavra que eu preguei ontem à noite pode chegar a teu coração e a tua vida. Não se curve diante dos deuses de Nabucodonosor nos dias de hoje. Não se curve para as vidas que estão aí fora se curvando aos deuses estranhos, se curvando às coisas deste mundo. Ontem mesmo eu falava sobre a coragem desse jovem. Esses jovens optaram por não se curvar perante Nabucodonosor. E a Bíblia diz que estava ali alguns homens caldeuses, e vendo que aqueles homens judeus não se curvaram, correram para contar para Nabucodonosor. E a Bíblia diz, e a Bíblia nos relata a história. Eu prego somente o que está na Bíblia, eu não vou além do que está na Bíblia. E a Bíblia diz que naquele exato momento, quando mandaram chamar Sadraque, Mesaque e Abednego, o próprio rei Nabucodonosor, esse jovem tinha uma faixa etária de aproximadamente entre 20 a 30 anos. Já fazia aproximadamente 11 anos que eles estavam naquela terra chamada Babilônia. Eles tinham saído de Judá e estando agora em Babilônia. E esses jovens foram levados por lá por causa eles eram muito inteligentes, eles eram muito sábios. Porque Deus dá sabedoria ao jovem. Talvez Deus me colocou nessa tarde para falar para jovens que estão me ouvindo nessa tarde através do rádio. Jovem que me ouve através do rádio. Como diz meu pai, jovem é de 0 a 100 anos. Mas eu me preocupo muito com a igreja de Cristo na terra. Porque nós estamos nos passando e aqui do meu lado está um adolescente ainda. Que precisamos ter dissensões para onde vamos. E esses jovens, quando foram para uma terra estranha, eles não serviram. A primeira coisa no capítulo de número 1, você vai encontrar no livro de Daniel, que eles não quiseram a se contaminar com os manjares de Nabucodonosor. E eu quero dizer para você nessa tarde, não se venda, não entregue a tua vida para o mundo, seja diferente. Ei, jovem que me ouve nesta tarde, seja em Pitanga, Turvo, seja onde é que esteja chegando ao som desta rádio, não se vendam aos manjares deste mundo. Eu falei ontem em Boa Ventura que Deus está à procura de jovens que tenham coragem, e esta coragem é de você pregar a palavra de Deus, mas não se contaminar com as coisas do mundo. Não se entregue aos manjares deste mundo. Aos jovens que estão aqui na minha Benjamin, tanto aqui que estão aqui do meu lado, né? Esse jovem que está aqui do meu lado, essa criança, o inimigo, ele tem oferecido manjares e manjares, pratos e mais pratos, e muitos jovens, irmão Benjamin, de dentro das nossas igrejas, estão saindo do santuário da casa de Deus e indo comer manjares lá no mundo. Estão sendo destruídos. Não se venda. Não se negocie.
Deus, meus irmãos, está à procura de pessoas na última hora que pregue a palavra com seriedade, com amor e com carinho. Como eu falei ontem em Boaventura de São Roque, por que que nós devemos se preocupar com os nossos jovens, com as nossas crianças? Porque nós estamos passando, irmão Benjamin, e que legado nós estamos deixando para os nossos filhos? Como eu falei ontem à noite, eu sou professor, eu trabalho na área da educação, eu tenho visto muitos jovens buscando prazeres em coisas imundas. É lamentavelmente, mas muitos jovens de dentro das nossas igrejas hoje estão se contaminando com o mundo. Falei ontem em Boaventura de São Roque, torno a falar aqui no rádio. Não tem como servir dois senhores. Não tem como servir a Deus e servir Nabucodonosor. Quem é Nabucodonosor hoje, irmãos? É o mundo aí fora. E tem muitos jovens tomando esse lado. A Bíblia diz, meus irmãos, que quando acendeu a ira no coração de Nabucodonosor, quando aconteceu aquela ira tão grande, ele mandou aquecer aquela fornalha. Segundo alguns teólogos bíblicos que falam que aproximadamente de 900 graus a 1000 graus foi aquecido. Tanto que os homens mais fortes de Nabucodonosor, quando jogaram aquele homem, aqueles três homens na fornalha, eles foram queimados na mesma hora. E Sadraque, e Mesaque, e Abednego, o que aconteceu com eles, irmão Uziel? Eu vou te explicar. Quando eles entram na fornalha, o rei Nabucodonosor ficou assustado, porque disse: não eram três que nós lançamos, agora tem quatro lá dentro. Segundo alguns teólogos falam que era Cristo que estava com eles na fornalha. A temperatura estava queimando para o lado de fora, mas por lado de dentro, diz a Bíblia, que eles caminhavam. Que eles caminhavam perante aquela fornalha. Aprenda uma coisa. O nosso Jesus Cristo, ele tem poder nos céus e na terra e no céu. E a Bíblia vai mais além, que ele tem o domínio sobre a natureza. Aprenda com a Bíblia diz que quando Jesus estava em alto mar, a tempestade veio, o mar se agitou, a tempestade veio, o vento veio, ele acalmou o mar, ele acalmou o vento. E assim que ele fez, quando esses três jovens estavam na fornalha, a temperatura estava a 1000 graus, mas quando Jesus está no meio, meu amigo, a história muda. Aleluia. Pode queimar o inimigo, mas os três jovens, os três homens fiel a Deus, temente a Deus, não se queimaram. Diz a Bíblia, a palavra que diz, não sou eu que digo, é a Bíblia que diz que não foi queimado nenhum fio do cabelo deles, nenhuma roupa, nenhum dano houve deles. Irmãos, 1000 graus, isso é para ter fé no Deus que nós servimos. Então, jovem, se cuide. Se cuide com a tua vida. Ei, moço, moça, a tua vida passa rapidinho. Quando tu vir, você já está com 40, 43, 44.
e passa rapidinho a tua vida. E talvez você diz: eu vou buscar prazer lá no mundo, eu vou buscar prazeres, eu vou buscar migalhas. E tem muitos jovens perdendo a sua vida, tem muita mãe chorando por causa dos seus filhos estão na prisão. Tem muitas mães que estão chorando neste momento, talvez estão me ouvindo agora através do rádio, e estão dizendo: meu irmão, estou passando por esta luta, o meu filho passou a noite no mundo. E o pior, irmão Benjamin, tem muitos crentes, tem muitos filhos de presbíteros, de pastores, que estão lá fora, nas drogas, estão perdidos. Porque às vezes nós se preocupamos muito, mas nós deixamos a nossa casa. Nós temos que pregar o evangelho, mas nós temos que cuidar da nossa casa também. Eu quero dizer para vocês nessa tarde, jovens, sejam obedientes a Deus. Tem muitos jovens que morrem de acidente. Toda semana você abre a notícia aqui, ou é no Turvo, ou que você abre nos blogs, ou os radialistas falando. Jovem de 19 anos perdendo a sua vida. De 20 anos perdendo a sua vida. Por causa do quê? Porque estão buscando prazeres lá no mundo, lá na terra de Nabucodonosor, fazendo a vontade de Nabucodonosor. Mas os jovens que fazem a vontade de Deus, eles não andam conforme o mundo, eles andam conforme a Deus. Eu quero dizer para você, jovem, escape com a tua vida quanto antes. Escape com a tua vida. Escape com a tua vida quanto antes. Fuja deste mundo. Fuja das coisas deste mundo. Venha para Cristo. Jesus te escolheu desde o ventre da sua mãe, mas você tem desobedecido a Deus. Você tem desobedecido ao Senhor. Aleluia. E você tem ido para as coisas o qual Deus não tem se agradado. Escape enquanto é tempo, enquanto é hora. Deus ainda conta contigo, mas Ele deu liberdade para tu, liberdade para a tua vida, para você tomar a decisão. Escape que tua vida quanto tempo, quanto é hora. Fuja das coisas desse mundo. Se apegue a Deus, e Deus fará de ti um pregador da palavra de Deus. Agora, se você não obedecer a Deus, meu amigo, eu não sei que caminho que você vai. Porque aquele que desobedece a Deus paga um preço muito alto. Estou falando aqui na rádio, mas tem muitos jovens me ouvindo. Porque essa rádio alcança mais de 50 municípios. Eu sei que tem lares e tem casa neste momento que estão me ouvindo. Eu sei que tem mãe que estão chorando neste momento, porque queria que o seu filho estivesse neste momento, nesta meio-dia, almoçando com ela, mas estão buscando prazeres neste mundo. E o pior, meu amigo, quando busca prazeres neste mundo, a Bíblia que fala, você é inimigo de Deus. Mas, irmãos, e quem teme ao Senhor? Nós somos amigos de Deus, e Deus nos abençoa. É essa a palavra que eu quero deixar para você nessa tarde. Não se entregue. Volte para Cristo. Eu quero pregar Jesus para a tua casa. Volta, jovem. Aceite a Jesus.
Manda mensagem aqui na rádio. Se Deus falou com a tua casa, se Deus falou com a tua vida, manda mensagem aqui. Aleluia, que Jesus vai responder a tua palavra, o que você pedir para Ele. Amém? Tem um hino aí com a Sueli Lima. Tijolinho. Presta atenção na letra desse hino.

0: Muito bem, meus irmãos. Se ouvir esse hino, hino maravilhoso, né? Hino que fechou com a palavra, né? Que eu acabei de falar aqui, tá? Deus, ele reconstrói as vidas desde que você queira adorar a ele. Vamos ouvir aí os irmãos que mandaram os áudios, vamos ouvir participando.
1: Paz do Senhor, irmão Oswaldo. Aqui é a irmã Elisséia, de Boaventura de São Roque. Eu queria contar um livramento que Deus fez comigo na quinta-feira lá em Garapuava. Nós fomos consultar e eu fui atravessar a faixa de pedestre, veio um carro e me bateu. Então eu tomei aquele susto muito grande, o carro me jogou longe. E eu, na hora, pensei o pior, irmão. Mas Deus fez um livramento muito grande comigo. Veio o SAMU, me acudiu. Eu fui lá, tirei raio-x. Só foi uma machucadura leve no pé e na perna. Então, eu peço oração por minha família. E queria estar contando para os irmãos esse grande desse milagre que Deus fez na minha vida. O carro passou por cima do meu esperma e, com a graça e misericórdia de Deus, não aconteceu nada. Eu saí com muito susto, muito medo mesmo, mas eu estou contando esse testemunho hoje para Deus aumentar a fé das pessoas que estão ouvindo esse programa, porque Deus é um Deus de milagre, um Deus de misericórdia. E ele é o mesmo Deus da antigamente que operava milagre, ele opera até agora. Então, os irmãos que estão ouvindo, saibam que isso aconteceu comigo, pode acontecer com os irmãos também. Um milagre muito grande que Deus me operou na minha vida.
2: A paz do Senhor, irmão, eu queria contar um testemunho que o Senhor operou um milagre muito grande na nossa vida, qual fazia 5 dias que a minha netinha estava sofrendo uma dor de dente terrível, mas nós orando, parece que aquilo ali era uma enfermidade que, nossa, não sei o que que era, porque tudo quanto é remédio que nós ponhava, levava no posto, todo dia ela tomando injeção, só tomava injeção, carmava um pouquinho, passava o enfeite daquela injeção, aquela dor de dente, voltava de novo. E nós ali, aí quando foi, estava completando 5 dias. Quando foi na quarta-feira, o irmão Zéias, que a irmã Mariana tiveram aqui na casa, na parte da noite, qual eles orando ali, eles na oração deles, eles falaram que Deus ia operar um milagre, fazer um livramento na nossa vida, e foi o que Deus fez mesmo, um livramento na nossa vida, que no outro dia nós, tudo com sono, atordoada, fomos para Garapuava, o carro veio a bater também na minha filha. Mas bateu, passou por cima dos pés dela, graças ao bom Deus. Deus operou um milagre, um livramento mesmo, que foi que nem o irmão e a irmã falou, aquele livramento, que o Senhor operou um milagre na nossa vida, que não fez nada. Ela está aqui bem boa, amanhã já íamos retornar para o nosso serviço e trabalhar de novo, graças a Deus. Amém?
3: Seu irmão, Deus abençoe o Senhor e sua família, mandando mensagem pedindo o hino. Falou de uma alma para minha família, para os irmãos daqui da rádio e dos irmãos de Pitanga, os irmãos da Pitanga Baixo, irmão Osa, irmã Maria, os irmãos da Limeira. Uma bênção que os irmãos, Deus abençoe e continue abençoando eles. E oferecendo para todos que estão ouvindo, estamos ouvindo do programa. É uma benção esse programa no nosso lar, irmão. Eu peço com a paz do Senhor.
0: Muito bem, meus irmãos, aí nós ouvimos os testemunhos, né? Estava vindo falando com o presbítero Manvaldo pelo caminho, que programa de rádio é muito bom, né? Porque as pessoas deveriam participar mais, mandando testemunho que aconteceu na vida, né? Então os irmãos podem mandar no seu testemunho, participar mais da programação. Falei pro presbítero Movaldo que às vezes tem muita gente que tá do outro lado, ele quer participar, né? Como a irmã contou de Boa Ventura, o que Deus fez na vida dela foi tremendamente, né? Foi tremendo. Deus, ele faz isso, ele cuida dos seus, ele preserva os seus. E é o programa de rádio, ajuda muito quando as pessoas participam contando testemunho, que vai fazer os outros irmãos participar, né? E você pode ligar aqui na rádio, pode pedir o seu hino, sua oração. No final que o presbítero irmão Benjamin vai estar orando, né? Ele tá pregando direto aqui, né, irmão Benjamin? Fica pra próxima, já são quase 14 horas e 15 minutos. Mas é isso que eu estava falando com o pai, os rapazes que estão aqui junto, estão direto aqui, para pedir mais a participação dos irmãos. Os irmãos têm que participar, mandar. Olha, meu irmão, aconteceu na minha vida essa semana, Deus abençoou, Deus abriu as portas que estavam fechadas, os milagres aconteceram, né? Vai ajudar as pessoas que estão do outro lado nos ouvindo através de testemunho. Foi muito bom o testemunho que nós ouvimos da irmã aí, né? Um testemunho que eleva a fé, né? A fé nossa, irmão, é o testemunho, como eu falei ontem em Boa Ventura, né? Dos três jovens que tinham um testemunho tão bonito. E assim nós ouvimos aí da irmã. E nós ouvindo aí que o servo de Deus, irmão Oséias, o diácono irmão Oséias lá do Boa Ventura, Deus usou ele antes. É isso que Deus faz, irmãos. Deus avisa que vai cuidar dos seus, né? Como eu falei agora, ontem à noite, há uns 4 meses atrás, eu sofri um acidente, que o carro que eu bati, que é um carro antigo, meu carro que eu bati, meus irmãos, deu alguns defeitos, mas o outro carro, que era nada mais que um carro antigo, que tem a lata, ela é pura, né? O Cadete, deu perca total, né? Bateu na lateral do rapaz. Mas graças a Deus que comigo, com a minha esposa, não aconteceu nada. A batida foi tão grande que uma colega professora na Palmeirinha escutou lá na casa dela. E eu estava ali no asfalto. E eu tinha feito naquele dia, irmão Benjamin, a obra de Deus. Eu estava junto com meu pastor no Passa Quatro. Nós tínhamos andado naquele dia. Mas Deus nos cuida. É isso que acontece. Então, testemunho. Para nós abrir mais as portas para as pessoas aqui que querem mandar contar. Conta aí como é que está sendo a programação na tua casa. Como a irmã contou agora, essa irmã, que a programação tem sido uma bênção na casa dela. Isso é bonito de nós ver, porque faz motivar o presbítero Monvaldo, a irmã Castorina, o irmão Benjamin, eu que lá de vez em quando venho, que agora há pouco, agora, esses tempos, me deu vontade, estava descansado um pouco, né? E Deus tem abençoado esses piá para estar aqui. Como eu falei ontem na Boa Ventura, são 20 anos que eu ando junto com meu pai, com 17 anos, agora há pouco estava cruzando com meu pai, quantas chuvas eu tomei para vir, quando a rádio era lá embaixo, né? Lembro de uma vez, a irmã contando testemunho, já contei aqui, uma vez nós estamos com fome aqui da rádio, chegando na rodoviária de Pitanga, aquela nota de R$1, sabe, irmão Benjamin? Aquela nota de R$1. 6 notas, 6 ou 7 notas de R$1. Tava eu e mais um irmão do Turvo. Eu falei: irmão, tô com fome, mas eu só tenho dinheiro da passagem. Bem que Deus podia preparar um lanche para nós. E quando eu olhei no chão da rodoviária, aquele dinheiro sujo, limpei ele. Me lembro como fosse agora. Falei: pô, irmão, tá ali o nosso lanche. Não sabia quanto que tinha. E não tinha ninguém do lado para me ver, para perguntar: é teu esse dinheiro? Nós entremos para dentro da rodoviária aqui de Pitanga, meus irmãos. E ali se alimentamos. Tomemos Coca-Cola, irmão Benjamin. Comemos coxinha e sobrou dinheiro para oferta no culto à noite. Esse Deus não é bom? É um Deus que cuida de nós. É um Deus que cuida de nós. São testemunhos assim, meu querido, que faz você nessa tarde, que está aí na tua casa, dizer: rapaz, esses rapazes servem um Deus que manda nos céus e na terra mesmo. Tá bom? Agora, daqui um pouco, vem os irmãos aí da Igreja Mundial do Poder de Deus, e Deus tem uma palavra para a tua vida. Não desliga o seu rádio. Vamos ouvir um pouquinho o valor de uma alma. E eu quero convidar a você nessa tarde a se aproximar do rádio. O presbítero Benjamin vai orar. E eu creio que Jesus vai curar do outro lado. E no próximo domingo vocês vão ligar aqui na rádio, vão mandar mensagem aqui na rádio que Jesus operou na tua casa nesta tarde. Se você crê, você vai receber a oração no final aqui. O presbítero vai estar orando, vai estar apresentando o seu nome diante de Deus. Eu não sei aonde você está, mas ele vai estar orando. Vamos ouvir o valor de uma alma. Presbítero, pode chegar aqui para estar orando.

0: Quero estar cumprimentando a todos os ouvintes nessa tarde com a doce e gloriosa paz do Senhor Jesus. Quero mandar um abração ali para o meu pai, para minha mãe na Limeira, que estão nos ouvindo, para minha irmã, para o meu cunhado e também para minha filha Ana Gabriele, que estão nos ouvindo lá neste momento. Mandando um abração também para todos os ouvintes aí da Limeira, Quarteirão Aparecida, Borboleta Baixo, aqui do município de Pitanga, você em outros municípios, às vezes lugares que nós nem imaginamos, né? Que está chegando as ondas desta rádio, que está chegando o som desses microfones. Eu quero dizer para você que Deus tem uma bênção para sua vida nessa tarde. Já ouvimos aqui esta palavra poderosa ali que o nosso irmão ali ministrou, e eu já posso te dizer que eu já estou abençoado através desta palavra. Mas neste momento é momento de oração. Você que se encontra aí do outro lado do rádio, talvez com um problema difícil na sua vida, uma situação que até mesmo aos olhos humanos é impossível de se resolver. Você que se encontra enfermo aí do outro lado do rádio, com uma dor no seu corpo físico, com um problema, com um caroço que apareceu, com um diagnóstico que foi diagnosticado. Você que se encontra com um problema familiar, com um filho, como o irmão ali já mencionou, com um filho nas drogas, com o marido na cachaça, com a esposa ali que virou a cabeça. Nós vamos estar orando neste momento e vamos estar repreendendo este mal. E pela fé eu já posso contemplar pessoas sendo curadas, sendo libertas. Você que foi vítima de uma obra de feitiçaria, de macumbaria, e ver ali coisas estranhas acontecendo dentro do teu lar, até mesmo ver visão de vultos, audição de vozes, creia que neste momento o Senhor vai quebrar cadeias. Chegue aí pertinho do seu rádio, incline a sua cabeça, feche os seus olhos e já vamos estar orando. Senhor meu Deus e Pai, neste momento, Senhor Jesus, nós adentramos aqui diante da Tua santa e gloriosa presença, Pai. Viemos aqui, Senhor Jesus, para orar em favor de cada vida que está nos ouvindo do outro lado do rádio. Esta vida que se aproximou aí do seu radinho e curvou sua cabeça, pensando, para mim não tem mais jeito. Eu digo nesta tarde que tem jeito sim, porque o Senhor Jesus chega nesta casa nesta tarde. O Senhor Jesus chega neste lar nesta tarde repreendendo toda esta obra maligna que foi feito, muitas vezes foi pago numa encruzilhada, foi pago no cemitério para destruir esta família, para colocar uma enfermidade nesta família. Nós repreendemos na autoridade que é no nome de Jesus esta obra. Também esta vida que se encontra enfermo, que se encontra desenganado da medicina, nós repreendemos toda esta enfermidade na autoridade que é no nome de Jesus Cristo. Nós determinamos, eu libero uma palavra aqui diante da unção que existe sobre nossas vidas aqui. Nós liberamos uma palavra de cura, uma palavra, aleluia, de restauração na sua saúde em nome de Jesus Cristo. Você que se encontra com um problema familiar, com um problema com um filho, muitas das vezes há contendas no lar, há dissensões no lar, nós repreendemos esse espírito maligno agora e dizemos: haja paz neste lar, haja harmonia neste lar, porque aonde o Senhor Jesus Cristo chega, ali existe paz, ali existe harmonia. E através do som desta rádio, o Senhor Jesus está entrando na tua casa neste momento. Você ligou o seu radinho, não foi em vão, aleluia Jesus, mas foi porque o Espírito Santo de Deus tomou a sua vida e fez você fazer isso. E o Senhor Jesus entra neste momento na sua casa, quebrando todas as cadeias do inferno, quebrando todas as obras de macumbaria, de feitiçaria. Nós anulamos na autoridade que é no nome de Jesus, neste momento, toda a obra das trevas, em nome do Senhor Jesus, seja repreendido neste momento. Toda a enfermidade venha cair por terra, todo o caroço venha desaparecer, toda a obra de Satanás, toda a feitiçaria e macumbaria venha ser quebrada na autoridade que é no nome de Jesus Cristo. Eu determino a cura, eu determino a bênção, eu determino a libertação, eu determino a porta aberta para esta pessoa que se encontra dizendo desempregado se encontra muitas vezes sem ter o que colocar na mesa para se alimentar. Em nome de Jesus, nós repreendemos esse espírito devorador e determinamos a bênção e a vitória e o milagre sobre cada vida neste momento. É o que nós pedimos e desde já agradecemos em nome do Senhor Jesus. Amém. Você que se encontrava doente, creia que você já recebeu a cura. Você que se encontrava oprimido, aleluia, por uma obra das trevas, creia que você já está liberto neste momento. Este peso, este mal na sua mente, esses pensamentos malignos venham ser quebrados e destruídos agora, em nome do Senhor Jesus Cristo. E nós determinamos um milagre para a honra e glória do nome do Senhor. Amém.
1: Muito bem, meus irmãos, muito bem. Deus abençoe, presbítero irmão Benjamin, né? Presbítero é assim, como eu falei para o meu irmão, né? Presbítero tem que estar preparado para orar, para pregar, né? Presbitério é uma responsabilidade. Deus abençoe a tua vida. Tem um presentinho, seria um terninho que eu ganhei de uma professora legal. Não compra mim, eu sou meio, né? Falei por, me lembrei do irmão daí. Depois eu, tá? Meus irmãos, queremos agradecer a todos que nos ouviram, né? Não desligue o seu rádio. Vem aí o novo pastor da Igreja Mundial do Poder de Deus, com uma palavra de Deus para a tua vida, para a tua casa, né? Como nós entreguemos aqui, tá? Deus abençoe o jovem aqui. Como é que é teu nome mesmo? Felipe, né? Felipe, Deus abençoe a tua vida, Felipe, né? Rogo as orações pela vida da irmã Castorina, pela vida do presbítero Monvaldo, né? Coloque eles nas suas orações, tá bom? Tá bom? A todos os ouvintes que estão neste momento, orem em favor da irmã Castorina, que Deus venha da saúde, né? Da graça, e tudo vai dar certo. Amém, queridos? Agora são, vamos ver que horas são? 2h29, vamos terminar certinho. Que Deus o abençoe a todos que estão nos ouvindo. Não desligue o seu rádio. Vem aí um homem de Deus com uma palavra para a tua vida e para a tua casa. Que Deus abençoe em nome de Jesus. Solta o hino.

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0: Glória a Deus, pessoal, que Deus abençoe a todos, que a paz do Senhor Jesus esteja sobre a sua vida. Estamos aqui para trazer a bênção de Deus para a sua vida. Para quem não me conhece, eu sou o pastor Claudinei, eu estarei com vocês aqui, trazendo uma palavra, uma oração. Estamos aqui, né, com nossos irmãos em Cristo Jesus, que estão nos ajudando aqui. Acabaram a programação deles agora. Povo da Assembleia de Deus, é isso?
1: Isso.
0: Né? Ó, assembleianos aqui, abençoados. Trouxe uma palavra de bênção para vocês, né? E nós vamos estar agora num momento de louvor, de adoração. E Deus vai trazer a bênção para a tua vida. Nós temos aqui a Igreja Mundial, né? Aqui na cidade de Pitanga. Também temos, né, o trabalho especial ali na cidade de Laranjal, onde nós estaremos no sábado entregar a Santa Ceia. Hoje tivemos uma reunião abençoada às 9 horas da manhã. Eu quero convidar você, minha irmã, você, meu irmão, a estar a comparecer hoje às 19h30, a receber ali a palavra de Deus, a receber a oração, a receber também ali a Santa Ceia do Senhor. A Santa Ceia, a qual vai te trazer força, a qual vai te trazer ali a graça, para que você venha continuar. Nós vamos sair de canção agora, de louvor, e daqui a pouco eu vou trazer uma direção de Deus para a tua vida. Né? Você pode ver que os meses estão passando rapidamente. Né? Tá passando rapidamente os meses. Já estamos aí mais da metade do ano. E este ano vai ser muito abençoado. Eu tenho declarado no nome de Jesus que nós vamos viver o melhor de Deus na nossa vida. E você que me ouve aí agora, eu não sei de onde você está me ouvindo, mas Deus permitiu eu entrar aí na tua casa, aí dentro do seu carro. E eu quero declarar que o melhor de Deus vai acontecer na sua vida. Amém? Nós vamos sair de canção e já voltamos aí com a direção de Deus para você. Você também pode mandar a tua mensagem aqui no WhatsApp da rádio. Tá bom? Você pode mandar aqui teu pedido de oração, que eu vou estar orando por você. Agora há pouco eu estava no monte pedindo para Deus uma direção para te entregar aqui. Eu vim direto do monte aqui para a rádio, né? Eu sei que os irmãos oraram, mas eu vou declarar cura, eu vou declarar libertação. Eu quero pedir para você preparar aí um copo com água, uma garrafinha com água aí, que daqui a pouco nós vamos consagrar essa água. E essa água consagrada vai trazer o poder da cura, da libertação, da direção de Deus para você. Amém? Vamos sair de louvor? Minha esposa está aqui me ajudando, a missionária Emanuele. Daqui a pouco ela vai estar dando um alô aí para todos os irmãos. Vamos sair de louvor, missionária?
2: Vamos na fé. Agora eu aqui no WhatsApp.

0: família aqui.
1: Glória a Deus. Voltamos aí apresentando a programação O Poder Sobrenatural da Fé. Quem vos fala é o pastor Claudinei Domingues. Estou aqui juntamente com a minha esposa, a Emanuele, né? A nossa missionária aqui agora da Igreja Mundial do Poder de Deus, aqui dessa cidade, né? Aqui que está para nos receber de braços abertos. Essa cidade nos recebeu hoje na programação, né, dessa rádio. Hoje também ali, quando nós fizemos a reunião, povo abençoado de Pitanga, né? Nossa igreja está situada na rua Benjamin Constante, no número 551. Você, meu irmão, minha irmã que me ouve através dessa programação, você é o meu convidado todo especial. Preste atenção, você é o meu convidado todo especial para daqui a pouco mais, às 19h30, estar conosco ali na rua Beijo.

0: Benjamin Constant, 551. Hã? Havia a Igreja Mundial do Poder de Deus. Eu creio que você saindo da onde for preciso você sair. Você que precisa de um milagre. Você que precisa de uma palavra. Você que precisa de uma direção. Deus vai te entregar neste domingo. E essa semana será uma semana muito abençoada. Eu, como profeta de Deus, eu quero profetizar isso na sua vida. Essa semana vai ser uma semana extraordinária. Nós estamos da mesma fé do nosso apóstolo Valdemiro Santiago, a qual que declarou que este mês seria o mês da dupla honra. Talvez você tenha enfrentado lutas, problemas, dificuldades. Talvez você, por um período da sua vida, foi muitas humilhações, sofrimento. Talvez na área conjugal, na área financeira. Eu não sei. Mas de uma coisa eu tenho certeza. Que este mês, aonde houve vergonha, vai haver a honra de Deus. E nós viemos aqui para profetizar sobre a sua vida. E aonde chegar a nossa voz, vai chegar a bênção do Senhor. Aonde chegar a nossa voz através dessa emissora, dessa rádio, também vai chegar a cura, vai chegar a libertação. Eu peço para você preparar aí um copo com água, para você preparar aí uma garrafinha com água, que nós vamos energizar essa água pelo poder da fé. E uma vez essa água consagrada, energizada, quando você fazer o uso dela pela fé, você vai receber o teu milagre. Pastor Claudinei, eu já preparei aqui a minha água. Eu já separei aqui o meu copo com água, a fotografia, a peça de roupa. Então fica na fé aí, minha irmã. Fica na fé, meu irmão. Porque daqui a pouco nós vamos fazer oração de poder. A oração que vai de encontro à sua vida. E ela vai provocar o milagre. Amém? Ó, eu não sei quantas pessoas estão me ouvindo neste momento. Mas eu sei que não é em vão. Eu tenho a convicção que a tua vida haverá um antes e um depois. Ah, a missionária vai saudar os irmãos aí. Amém? Ah, a missionária. Fala aí, missionária, com este povo maravilhoso aí, missionária.
1: A paz, povo de Deus, que Deus abençoe cada um que nos escuta neste momento, amém? Nós estamos aqui na fé para levar a palavra de Deus para a tua vida, né? Para ensinar a manifestar cada vez mais a fé, né? A palavra do Senhor diz que quando nós buscamos a presença dele, quando nós pedimos, ele nos ouve, ele nos atende. Então, por que não aproveitar essa oportunidade que a palavra de Deus está entrando dentro do teu lar, né, indo de encontro à tua família, e usar essa fé que o Senhor ele nos ensina através da palavra dele? Pedir. Peça a ele, assim como você que já preparou essa garrafa de água que o nosso pastor pediu, né? Falou, ó, prepara aí uma garrafa de água, um copo da água, né, que nós vamos estar orando, nós vamos estar apresentando, consagrando ao Senhor, e o milagre vai acontecer. Então, usa a tua fé também. Vou apresentar esse copo de água, mas no momento da oração, Senhor, eu vou estar usando a minha fé. Pai, faz um milagre dentro da minha casa, faz um milagre, Senhor, na minha família. Nós sabemos, né, que o mal ele tem lutado muito contra a família, então eu creio que o teu poder, através dessa programação, entra na minha casa e abençoa a minha família. Nós estamos aqui para isso, né, para levar essa fé, né, através da palavra de Deus, e crer que nós vamos ter pessoas mandando aqui no WhatsApp, né, falando que recebeu a cura, que recebeu o milagre, né, viver essa fé que o Senhor ele nos ensina.
0: Isso daí, missionário, essa é a fé, né? E a programação já diz, é o poder sobrenatural da fé. A fé, ela provoca um milagre. Você que precisa de um milagre, você que precisa de uma vitória, Deus vai te conceder. Aqui pela rádio, esse milagre vai chegar até ti. Mas nós também temos a igreja física, que está situada ali na rua Benjamin Constante, a Igreja Mundial do Poder de Deus, aqui de Pitanga. Isso. Ela está ali, ó, situada na rua Benjamin Constante, 551. Temos reuniões ali diárias. Hoje temos a reunião principal, já fizemos às 9 da manhã. Temos às 15 e também às 19h30. Você, minha irmã, você, meu irmão, é meu convidado. O nosso apóstolo declarou que este mês seria o mês da dupla honra. E eu creio nisso. Você que pode ter vivido uma fase de vergonha, ó, creia que haverá mudança. Este mês haverá dupla honra. Este mês você alcançará a vitória de Deus na sua vida. Pastor, eu ando triste, pastor. Eu ando desesperado com a situação. Ei, eu venho aqui da parte de Deus para te dizer, fique em paz. Deus, ele está vendo tudo que você está passando. E ele vai mudar essa história. Ele vai trazer sobre você um grande milagre, uma grande vitória. Amém? Nós vamos sair de canção, nós vamos sair agora de louvor, né? Nós vamos louvar a Deus agora. Eu chamo você para louvar, não somente para estar ouvindo, mas louvar a Deus. Louvar a Deus aí na tua casa, no teu quarto, você aí no teu carro, os taxistas, né? Os caminhoneiros, né? Que a presença de Deus entre onde você está agora. E este mês seja um mês muito abençoado. Amém? Eu tenho uma palavra, eu tenho uma direção de Deus para você. Daqui a pouco eu vou voltar com essa palavra. Daqui a pouco eu vou voltar com essa mensagem para você. Uma mensagem de vitória, de conquista. Aonde as portas vão se abrir. Pastor, eu preciso de uma porta aberta. Então fica ligadinho com a gente aí. Porque Deus vai abrir essa porta. Deus vai trazer um milagre sobre a sua vida, minha irmã.

0: Glória a Deus, voltamos a apresentar o poder sobrenatural da fé. Canção abençoada aí. Como é que é o nome deste louvor aí, missionário?
1: Adorador, com, né, a nossa cantora Estila.
0: Adorador, né? Canta bem a mulher, mas a minha esposa também, a missionária, ela canta bem também, pessoal. Eu vou colocar ela no fogo aqui. Vou pedir pra ela cantar um louvor ao vivo aqui. Porque quem sabe faz ao vivo. Prepara um playback aí, ó. Prepara e puxa um playback aí, que você vai louvar aqui. E aonde chegar a tua voz, vai chegar o milagre de Deus. Amém? Hã? Porque Deus, ele nos chamou. Deus, ele chamou a nossa vida para pregar o evangelho dele, para anunciar as boas novas. A gente veio ali da cidade de Paranaguá. Ficamos um ano e meio ali, abençoando aquele povo. Queria mandar um beijo, um abraço para este povo. Ah, tem pessoas nos acompanhando de lá. Tá acompanhando pelo aplicativo da rádio. Deus abençoe. Deus abençoe todo o povo que nos ouve. Eu tava vendo a programação aqui da Assembleia, do Presbítero, e tava vendo ele falar os nomes dos lugares que tem aqui. Pessoal, eu não guardei o nome das cidades, dos municípios que estão aqui na redondeza, na região, não. Mas uma coisa eu guardei no meu coração, que foi a palavra de Deus. E eu tenho fé de aonde está chegando essa programação, está chegando a providência para a tua vida. Eu tenho fé aqui, ó, no nome do Senhor Jesus, que aonde está chegando agora a minha voz, também está chegando o teu milagre. E eu queria aqui, ó, mandar uma saudação para todos os irmãos, como já dito, os irmãos da Assembleia, da Deus é Amor, da Quadrangular, da Universal. Que igreja que você é? Hã? A gente não está aqui para fazer acepções de placa de igreja, não. A gente está aqui com o poder sobrenatural da fé. A gente fala da Igreja Mundial do Poder de Deus, mas a gente está aqui para falar do reino. E a Bíblia diz que tão bom e suave, missionário, é que os irmãos vivem em união.
1: Sim.
0: E eu quero declarar, né, que haja um avivamento nessa cidade, em todas as igrejas.
1: Em nome de Jesus.
0: Que o nosso foco seja em ganhar almas. Que o foco de cada pastor, presbítero, bispo, seja, né, o líder religioso que for, seja de alcançar alma. Eu quero mandar um abraço especial, um beijo no coração de todos os nossos irmãos católicos. Povo abençoado. Que Deus ilumine a tua casa, que Deus prospere a sua vida. Que Deus traga a direção de você viver o melhor dele. Os nossos irmãos que trabalham aí com agricultura, os nossos irmãos que trabalham no sítio, na fazenda, aqui os comerciantes, que Deus abençoe o teu comércio, o teu mercado, a tua loja, que o melhor de Deus esteja sobre a sua vida. Eu não sei o que você faz, mas eu quero declarar uma grande prosperidade da parte de Deus sobre a sua vida. Eu quero declarar que uma grande porta venha se abrir sobre a sua vida. Ó, para mim chegar até aqui, eu precisei saber do endereço aqui da rádio. Para mim chegar em Pitanga aqui, eu também precisei do endereço. E para a gente alcançar as bênçãos de Deus, tem um endereço. Ah, pastor, você vai falar que é a tua igreja lá? Não, calma. Tem um endereço. E se você seguir esse endereço, você vai viver o melhor de Deus. Eu já vou falar esse endereço para você. Você quer ser feliz no teu casamento? Você quer ser feliz na tua vida financeira? Você quer receber saúde? a pergunta que eu tô te fazendo. Você tá me ouvindo aí? Tá? Você não ligou essa rádio por acaso, não. Você não tá ouvindo essa programação por acaso, não. É que você pediu uma direção para Deus. E Deus tá me usando aqui para trazer essa direção para você. Você quer ser feliz? Você quer ter paz? Hã? Porque eu queria vir na rádio. Eu queria vir aqui conhecer essa rádio maravilhosa que Deus abriu aqui, ó, essa oportunidade de nós pregar a palavra aqui. Eu precisei saber do endereço dela. Você quer saber o endereço da felicidade? Você quer saber o endereço, hã, de uma vida plena? Eu vou passar para você. Você tem a Bíblia aí? Pastor, não tem a Bíblia, mas tem um celular aqui, o aplicativo, então abre aí. Pastor, eu não tenho, pastor. Então escuta só o que eu vou te dizer. Salmos 91. Esse Salmos mudou a minha vida. Esse Salmos 91 é o Salmos da minha conversão. Deus me visitou através desse Salmo e mudou a minha vida. E eu creio que vai mudar a sua também. O que está escrito lá no Salmos 91? Aquele que habita no esconderijo do Altíssimo, à sombra do Onipotente, descansará. Você quer descansar? Você quer ter paz? Você quer ser bem sucedido? O endereço é esse. É você estar na sombra do Altíssimo. É você estar habitando na vontade de Deus. Mas como eu faço, pastor, para chegar até este lugar? Como eu faço para chegar? Cadê o endereço do Altíssimo? Em qual rua? Em qual placa de igreja? Lembra que eu falei para você que eu não vim aqui falar de uma placa de igreja? Eu estou aqui na cidade representando a Igreja Mundial do Poder de Deus. Mas não é só ali, não. Aonde está sendo pregado o evangelho hoje, gente? Todas as igrejas estão sendo pregado o evangelho da salvação. Se você está aí congregando em um ministério, pega firme. Jesus está voltando. E se Jesus voltar, você não estiver no caminho, nesse endereço que eu vou passar para você, você vai ficar. Credo, é verdade. Muitas pessoas, missionária, quer ser abençoado, mas não quer andar neste caminho que eu vou falar aqui, nesse endereço agora, missionária. Quer saber o endereço? Anote aí. O endereço da tua vitória, da tua conquista, da porta aberta, do casamento abençoado. Anote aí esse endereço. Rua da obediência. Esquina da fidelidade. Bem no centro da vontade de Deus. Você vai chegar no esconderijo do Altíssimo se você seguir esse endereço. Qual que é o endereço, missionária? Rua do quê?
1: Da obediência.
0: Na esquina?
1: Da fidelidade.
0: Bem no centro
1: da vontade de Deus. Glória a Deus.
0: Se você seguir esse endereço, você vai chegar onde você quer. Pastor, eu quero ter um casamento abençoado. Anda na rua da obediência. Pastor, eu quero prosperar. Chega até na esquina da fidelidade. Seja fiel a Deus. Seja fiel no teu dízimo, na tua oferta. Aonde você está congregando. Seja fiel aí. Você está compreendendo? Pastor, eu quero viver o melhor de Deus. Eu quero ter uma casa abençoada. Eu quero ter a minha família abençoada. Então você tem que estar no centro da vontade de Deus. Porque é fácil nós pedir pelas bênçãos. Talvez na tua oração, você que ora, você que reza, você tem pedido. Começa a agradecer por aquilo que você já tem. Começa a agradecer por aquilo que Deus já fez na sua vida. Agradeço agora por você estar podendo ouvir essa programação. Tem pessoas missionárias que elas não têm audição. É. Quantas pessoas que nem vivas estão mais, perderam a vida. E quantas pessoas estão caminhando para isso também, perdendo a vida. Mas Deus, Ele traz a direção e fala: eu tenho vida e vida com abundância para você. O diabo, ele veio para matar, roubar e destruir. O inimigo, ele veio para roubar, matar e destruir. Mas Jesus Cristo veio para dar vida e vida com abundância. Ele quer transformar a tua vida. Ele quer que você venha viver o melhor dele. Como eu sei disso? Porque eu sou pai. Eu tenho 4 filhos. Eu quero que os meus filhos venham viver o melhor. Quem está compreendendo? Eu quero o melhor para os meus filhos. Você que é pai, você que é mãe, você quer o melhor para os seus filhos? Se eu perguntar para a missionária: missionária, você quer o melhor para os nossos filhos, para os teus filhos?
1: Sim, com certeza. Né? Eu creio que todo pai, toda mãe, ele quer o melhor, né? A gente busca, né, oferecer o melhor. O pai trabalha, muitas mães hoje em dia, né, também. A grande maioria trabalha para ajudar no sustento da casa, para trazer o melhor para a família, né? Agora, imagina o nosso Deus sendo ele perfeito.
0: Então, nós, sendo falhos, nós queremos dar o melhor para os nossos filhos. Imagina Deus, que é pai. Você acha que ele não quer o melhor sobre a sua vida? Pastor, mas eu não estou vivendo o melhor. Mas a pergunta agora que não se cala: você está na rua da obediência? Você tem trilhado essa rua? Você tem trilhado esse caminho da obediência? Você tem sido fiel a Deus? Você tem estado no centro da vontade de Deus? Não, pastor, não tenho. Então, como eu posso requerer algo se eu não estou fazendo a minha parte? Muitos missionários têm consigo aquele ditado: se Deus quiser, se Deus quiser, ah, se Deus quiser, o meu casamento vai mudar, ah, se Deus quiser, eu vou prosperar. E fica ali colocando tudo na mão de Deus. Eu vou falar algo para você. Nós temos que colocar tudo aquilo que nos pertence na mão de Deus, sim, a nossa vida, a nossa família. Mas tem coisas que só vai acontecer na nossa vida quando nós tiver atitude. Tem pessoas que a vida dela vai só mudar quando ela tomar atitude, quando ela decidir mudar de vida. Talvez eu estou falando com pessoas que acabaram de almoçar agora. Ah, que hora que agora? Hoje é domingo, né? É 3 horas da tarde já. 3:15, horário certo, 3:15. A pessoa almoçou e a pia dela está cheia de louça lá, missionária. Ela almoçou mais tarde hoje. Daí essa pessoa vai olhar lá para a pia cheia de louça e vai falar: se Deus quiser, essa louça vai ficar limpa. Vai ficar limpa, gente? Não. Você vai ter que fazer a tua parte. Você vai ter que ir lá pegar a esponja, o detergente e lavar essa louça. Você tá compreendendo? E eu não tô falando de louça aqui, não. Tô falando de prato. Não tô falando de colher. Não estou falando aqui, né, de panela, não. Eu tô falando de atitude na nossa vida. Tem coisas que vai mudar só a partir do momento que nós tomar posição. Você, pai, Tem coisas que vai mudar na vida do teu filho só quando você tomar uma posição, pai. Você, filho, só vai ver a mudança aí quando você tomar uma posição. Como assim? Ah, meu pai não me entende, minha mãe não me entende. Você está no centro da vontade de Deus? Você está na rua da obediência? Porque a palavra a qual eu trago aqui fala que nós temos que honrar pai e mãe. Ah, meu pai não me entende, minha mãe não me entende. Eu gostei do presbítero falando ali dos jovens, né? Quantos jovens aí estão se perdendo? Estão dando ouvido, missionária, para o mundo. Estão dando ouvido aí para as amizades aí fora. Mas o pai e a mãe sempre vai querer o melhor para o filho. Eu venho aqui trazer a palavra do pai para você. Se você andar nessa rua da obediência, se você for fiel a ele, está no centro da vontade dele, você vai viver o melhor. Você que planta, você vai colher. Tô recebendo aqui uma revelação de Deus. Tem pessoas preocupadas, missionário, que trabalharam, prepararam a terra, gastaram ali com adubo, gastaram ali com semente. Hoje eles estão vendo que a colheita não vai dar nem para pagar o que eles gastaram. Mas eu venho aqui falar para você, ó, você que tá preocupado aí, ó, você ia sair dessa rádio, você ia sair dessa programação, você ia tirar. Mas Deus permitiu você estar até agora aí, ó, porque ele tá falando para você, meu irmão, que ele é o Deus que provê. E essa situação vai mudar. Tô todo arrepiado aqui, ó. Presença de Deus aqui nesse estúdio é muito forte. Hã? A providência de Deus está chegando para você aí, agricultor. Só seja grato por tudo que ele já te deu. A grande providência está por vir. Não se preocupa, não. Você, meu irmão, que está desempregado aí. Você que, quando ouviu isso, falando da providência para esse agricultor que plantou e estava preocupado ali com a colheita, você falou, eu estou desempregado, as coisas estão prestes a acabar em casa. Estão prestes, mas não acabou, porque até aqui o Senhor tem te sustentado. E ele manda te dizer, ele manda aqui, ó, eu falar com você aí agora, que uma grande porta vai se abrir, que é somente para você confiar e voltar a andar nos caminhos dele. Que a porta só se fechou porque você saiu do endereço certo. Você já conhece o lugar, você já conhece esse endereço. E as coisas apertou, ficou difícil. Ficou difícil no meio da família. Ficou difícil em meio à vida financeira. E até a saúde está abalada. Foi por causa que você saiu do caminho. Ei, mas hoje é dia. Hoje é dia de você tomar, tomar uma atitude e voltar. Porque você já conhece. Você sabe de onde Deus te tirou. Mas você quis tomar um atalho. Mas hoje o Pai te chama para voltar. Eita glória, que Deus maravilhoso é esse, gente. Deus maravilhoso é esse que a gente serve. É ou não é, missionária?
1: Verdade. A gente vê, né, o trabalhar, o agir dele, vê ele falando, né, como revelação de Deus neste momento. Por quê? Porque tem pessoas que necessitam ouvir, né? Quantas pessoas abandonaram a fé, quantas pessoas não têm mais forças de estar indo na igreja, de estar buscando a presença de Deus como buscava antes, né? Mas eu creio que através, né, dessa programação, o Senhor, ele vai alcançar a tua vida agora, vai te renovar as tuas forças, vai renovar a tua fé, vai fazer com que você venha retornar para a casa do Pai, porque é importante. É importante nós nos reunirmos na casa do Senhor para nós estarmos ouvindo a palavra, unidos, né? Como família, como corpo de Cristo que nós somos. É importante a tua presença lá na casa de Deus. É importante a tua ida lá na casa de Deus. Não só para você ser abençoado, mas para você ali ser renovada. Não somente pela cura, pela transformação da família, pela libertação, não. Mas para você, o teu espírito, ser renovado na presença de Deus. Porque ali nós louvamos todos juntos. Ali nós adoramos ao Senhor todos juntos. No momento do louvor, apresentamos o nosso louvor, abrimos o nosso coração para o Senhor. Apresentamos a Ele tudo que nós temos, tudo aquilo que nós somos. Ouvimos aquela palavra que traz um renovo, que traz ânimo para a nossa vida. E através disso, nós vamos indo na presença de Deus, vamos esperando no Senhor, porque o Senhor Jesus, Ele está voltando. E é muito importante a tua família ser abençoada, sim. É muito importante, sim, você ter uma vida próspera. É muito importante, sim, você contemplar o agir de Deus através da tua vida. Mas o mais importante de tudo é a salvação da tua alma. E nós sabemos que para nós sermos salvos, nós temos que andar nesse endereço que o pastor passou para nós. Na rua da obediência, na esquina da fidelidade. Temos que estar no centro da vontade de Deus. Por mais que venham lutas, problemas, dificuldade, se nós permanecermos neste endereço, nós somos salvos em Cristo Jesus. Quando as trombetas tocarem, nós subiremos. Agora imagina só, você ter uma vida aqui com Deus. Por mais que tenha lutas, problemas, a gente vence com alegria no Senhor, porque nós temos a presença dEle. E nós vencermos tudo isso, vermos o poder dEle se manifestar na nossa vida, o poder dEle se manifestar na nossa família, aonde nós formos, nós sermos olhados diferente, eles, as pessoas verem a presença de Deus em nós, e quando as trombetas tocarem, nós subirmos com o Senhor Jesus. Que glorioso, que privilégio que o Senhor, Ele nos concede de nós buscarmos, de nós sermos abençoados nessa terra e ter algo tão grandioso, algo tão glorioso preparado para nós, que é eterno, que é eterno. Então, aproveita essa oportunidade que o Senhor, Ele está te dando de você ouvir agora essa programação. Aceita o Senhor Jesus. Senhor, eu te aceito como meu único e suficiente Salvador da minha vida, da minha alma. Eu entrego a minha vida a Ti, Senhor. Eu vou voltar para a Tua casa. Eu vou voltar a reunir com o Teu povo. Aproveita essa oportunidade. Entrega a Ele aí a tua vida. Entrega a Ele aí. Fala, Senhor, agora eu vou, Senhor, voltar a este caminho da obediência, Senhor. Eu vou seguir, meu Pai, a Tua palavra. E eu tenho certeza absoluta que você vai vencer. Que você vai cantar o hino da vitória, que o teu coração, ele vai ter paz.
0: E hoje é um dia propício para isso. Hoje é um dia a qual a nossa aliança é renovada com Deus. Aqui na Igreja Mundial, como eu já disse, que está ali na rua Benjamin Constante, no número 551, creio eu que há muito tempo já está ali residindo essa, a nossa igreja ali. Hoje é reunião de Santa Ceia. E você pode estar ali, entregando a tua vida, renovando teus votos com Deus. Pastor, mas eu pequei, eu afastei, eu caí. Ei, caiu, levanta. pessoas que o pecado está prevalecendo sobre a vida dela, porque Jesus já perdoou ela, mas ela não consegue se perdoar. Essa pessoa, missionária, está colocando o erro dela maior do que o amor, maior do que o sacrifício de Jesus na cruz. Não. Você errou, você pecou, você trupicou, caiu, vacilou. Já aconteceu. É passado. Toma uma atitude. Se limpa na presença do Senhor. Começa de novo. Deus pega na tua mão agora onde você está e te dá força, te levanta dessa situação. Pastor, eu não gosto da igreja mundial, eu não gosto do apóstolo. É o problema seu. Então procura outra igreja, mas não fica longe da presença de Deus. Não fica longe. Ah, eu estava lá na igreja e aconteceu isso. Ah, foi uma fofoca. Desculpa. Isso é desculpa tua. Colocando a culpa tua, o fracasso teu nas costas dos outros. Se não deu certo de você congregar, né? Num ministério, tem tantos outros ministérios aí, ó. Com a porta aberta, pregando sobre a salvação, pregando sobre a vida com Deus. Procura uma igreja mais perto de você, congregue, tenha comunhão com Deus. Ó, esses dias mesmo, missionário, eu nem conhecia você. É? Eu nem conhecia minha esposa. Eu tava indo pra escola com o caderninho, com o estojo debaixo do braço. Eu pegava a perua rural, a Kombi, né? Morava no sítio, lá em Santa Cruz do Rio Pardo, lá em São Paulo. Trabalhava na roça, carpindo café. Chegava do serviço, pegava ali, ia a Kombi no Mataburro. Se você sabe, né? Mora no interior, sabe o que é Mataburro, né? Ficava esperando a Kombi lá, a porteira no Mataburro. Ia para a escola com 16 anos, 15 anos. Melhor dizendo, com 13 anos eu já estudava à noite, porque trabalhava de dia. E hoje eu tenho um filho mais velho do que essa idade. Então o tempo passa rápido. Eu quero que você entenda. A vida vai passar você sendo feliz ou sendo triste. A vida vai passar, minha irmã, meu irmão, você vencendo ou você tendo uma vida de vitória ou uma vida de derrota. O tempo vai passar do mesmo jeito, mas o resultado é outro. Hã? Você reclamando, a vida vai passar. Você glorificando a Deus, você agradecendo a Deus, a vida vai passar também. Mas o resultado vai ser outro. Então agradeça o que você tem. Agradeça aquilo que você já alcançou de Deus. E lembra desse endereço. Rua da Obediência. Esquina da Fidelidade. Bem no centro da vontade de Deus. Amém? Amém, meus irmãos? Se você caminhar nesse endereço, você vai viver o melhor de Deus. Nós vamos sair agora de canção. Eu vou preparar aqui a missionária para louvar. Oh, não, ela vai louvar agora, né? Eu só quero adorar. Hã? Em meio a essas lutas, eu só quero adorar. Em meio a essas bênçãos que Deus está mandando neste momento, eu só quero adorar. Hã? Vamos adorar. Vamos louvar a Deus aí comigo. Todo mundo numa fé só. Deixa preparado aí o copo com água, a garrafinha com água, porque nós vamos consagrar essa água após o louvor. Amém, gente? Ó, faça dessa canção o teu hino de vitória.
1: Aleluia.

0: Glória a Deus, pessoal. E essa é a nossa missionária. Nossa missionária Emanuele. Louvando ao vivo aqui, né? Deus abençoe. Fui abençoado com essa mulher, né? Deus abençoou ela, né? Deus abençoou ela também, né? De casar comigo, né? Você foi abençoada de casar comigo. E tava falando que eu fui abençoado, né? Ter casado com ela, mas ela também foi abençoada de ter casado comigo. Glória a Deus, né? Nós temos, né, já uma jornada no evangelho e pregando a palavra como pastores há 19 anos. 19 anos aí levando o evangelho, né? Cheio de altos e baixos, né? No meio da obra, mas nunca perdemos a fé. Já passamos em dificuldades, lutas, problemas, mas sempre vencemos junto.
1: Glória a Deus.
0: Na presença de Deus. Você aí que é casado, você que tem uma família, lute junto, fica mais fácil. Tem muitas pessoas, missionária, que ela não alcança a vitória, sabe por quê? Porque um puxa de um lado, o outro puxa do outro.
1: Verdade.
0: Daí fica mais difícil. Hã? Mas quando vocês têm um foco, de chegar junto, de vencer junto, de conquistar junto, por mais que seja difícil, vocês conseguem. Se tem alguém aqui que nos ouve agora que tá brigado com o irmão, reconcilie com teu irmão. Eu lembro uma vez que jovem, nessa idade aí de 13 anos que eu tinha, comecei muito novo. 13 anos eu tinha o tamanho que eu tenho hoje, 1,70m. Sou baixinho, tenho 1,70m. Mas com 13 anos todo mundo fala que eu já era maior de idade. E num domingo como esse, a gente foi no campo de futebol e lá tinha uma represa. A gente foi nadar na represa. Tava calor, a gente foi. Fui eu sou filho único, né? Dois irmãos, o Leandro e o Ivan, e mais dois irmãos de outra família, que era o Sidney e o Adriano. Nós fomos em 5, né? Só voltou 4. Só voltou 4. O Adriano se afogou. E aí aconteceu o quê? Não conversava com o irmão dele. Tinham brigado por causa de pouca coisa. E não conversava com o outro. No velório, depois que tiraram o corpo dele da represa, no velório o irmão dele falava: agora eu não consigo mais voltar a conversar com meu irmão, porque agora ele não pode me ouvir mais. Eu tava aí há 3 meses brigado com ele, sem conversar com ele, por causa de bobagem. Que eles tinham comprado, eu lembro como se fosse hoje, eles tinham comprado uma moto dia meia, e um queria sair com a moto para namorar, e o outro também. Mas tava num, já, mas daí eles descombinaram a data. E por causa disso, estavam sem conversar. Eu lembro que no dia do velório, o Sidney falou: eu poderia ter abrido mão disso, do orgulho. O meu irmão poderia estar de bem comigo. Mas agora é tarde. Então, se você tem uma inimizade aí com alguém da tua família ou até mesmo fora, procura haver essa pessoa. Ah, mas foi ela que errou. Não importa, pede perdão. Fica de mal com mágoa com ninguém, não. Isso vai te corroer. E amanhã pode ser tarde esse pedido de perdão. Tem pai que não fala com o filho, filho que não fala com o pai. E só vai achar falta enquanto não tiver mais. Só vai querer, só vai valorizar quando não puder mais. Eu faz 1 ano e 4 meses que eu enterrei a minha mãe, eu sendo filho único. Eu cuidei dela até o último dia da vida dela. Precisei dar banho na minha mãe. Precisei colocar fralda na minha mãe. Precisei levar ela para o hospital. Precisei passar semanas com ela dentro do hospital, vendo ela tomar medicações. Mas eu fiz a minha parte como filho. Eu creio que hoje ela descansa nos braços do Senhor. Mas por que, pastor, o senhor está falando isso? Estou falando para você que tem pai, que tem mãe, você que tem filho, tem uma família, valorize. Teu casamento, valorize teu casamento. Talvez tá faltando um diálogo. Talvez tá faltando. Você é que nem meu pai fala, abaixar essa crista aí. Ah, não, eu sou assim mesmo, eu sou desse jeito. Não, você vai sofrer. Anda no caminho do Senhor da obediência. Deus não quer que você venha ter uma vida de contenda, de miséria, não. Deus quer que você venha ter uma vida plena. E nós estamos ali, ó, na rua Benjamin Constante, 551. Esse é o endereço da Igreja Mundial. Eu tô com o nome ainda da Igreja Mundial, de onde que eu tava. Eu tô segurando, quase que eu falo. É 1 ano e meio falando dela lá também, né? Aqui de Pitanga, né? Eu já quase falei Parque Agari aqui umas 10 vezes aqui segurando, né? Mas é aqui de Pitanga. E você que me ouve aí pelo aplicativo, você que é a rádio, chega aí. Ah, tem uma cidade, se eu não me engano, chama Palmital. Tem a Santa Maria. Tem também, missionária, a cidade ali, Laranjal, né? Tem outra, Laranjal do Sul. Ali tá o pastor Valdir, né? Conhecido como pastor da Terra Rica, ficou 6 anos lá na Terra Rica, agora tá ali em Laranjal do Sul. Você que é aí do Laranjal do Sul, você meu, vai lá na Igreja Mundial lá, vai lá conhecer lá o pastor Valdir, abençoado ele, amém? Ele e a família. E você que quer me conhecer, você quer conhecer a minha família, você quer conhecer aqui o trabalho que Deus vai apresentar nessa cidade aqui na Igreja Mundial, vai ali nesse endereço, Rua Benjamin Constante, na Igreja Mundial aqui de Pitanga. Vai ali. Eu tive uma experiência com Deus muito grande através desses Salmos 91.

0: dentro da vontade de Deus. Eu quis sair. Eu falei, eu não vou pregar mal o evangelho, não. Daí, tinha uma irmã chamada Lourdes. Ela estava contando um testemunho. Para mim, era mais um tristemunho. Ela estava falando, ah, eu não quis fazer mais a obra. Presta atenção aí, você que foi chamado para fazer a obra, tá? Presta atenção aí. Você que tem um chamado para cuidar da sua família. Porque eu não estou falando aqui somente de ministério, de pregação, não. Deus te chamou para uma obra. Se Deus te chamou você para servir, sirva bem. Se Deus chamou você para ser um funcionário, seja um funcionário bom. Se Deus chamou você para ser patrão, seja um patrão bom. Deus me chamou para pregar o evangelho, mesmo assim não sabendo falar direito, não tendo um português muito bom, não. Né? Você já deve ter notado isso, né? Não tendo muita sabedoria com palavras, mas Deus me chamou. Daí eu não quis mais andar no caminho da fidelidade de Deus, não. Da obediência de Deus, não. Eu aí falei que não ia pregar mais o evangelho. Eu estava ouvindo um testemunho de uma irmã, irmã Lourdes, né, missionária? Ela tava falando, ah, eu não quis mais pregar o evangelho. Daí fiquei enferma, fui para um leito de enfermidade. Daí eu arrependi e Deus me curou. E agora eu tô pregando a palavra. E eu a vi, olha a ignorância do ser humano. Eu a vi com o coração duro, falando, meu Deus, se o senhor quiser me matar, o senhor me mata. Se o senhor quiser que a minha carne apodreça, caia dos ossos, como aconteceu com Jó, o senhor pode fazer isso. Olha só a bobeira que eu fui falar com Deus. Mas eu não prego mais a tua palavra. Eu não prego mais o teu evangelho. Eu vou continuar sendo fiel a vir no meu dízimo, na minha oferta. Vou cultuar. Vou congregar na igreja. Mas não prego mais a tua palavra. Eu lembro que eu estava ganhando na época muito bem. Trabalhava lá no porto de Paranaguá com caminhão. Tava vendo dinheiro como nunca tinha visto. Daí eu troquei Deus pelo dinheiro. Cuidado, hein? Cuidado. Você está trocando Deus por alguma coisa. Tem gente que troca Deus por dinheiro. Tem pessoas que trocam Deus por mulher, por homem, por bebida. Cuidado. Escuta isso daí que eu estou te falando. Eu comecei a trocar Deus pelo benefício que o meu emprego estava me trazendo. Daí eu falei com Deus que não pregaria mais a palavra dele, que ele poderia fazer o que ele quisesse. Eu lembro que foi num sábado, isso foi numa sexta-feira à noite. No sábado de manhã eu saía para trabalhar. E trabalhava sábado o dia inteiro e a noite inteira. Domingo o dia inteiro e a noite inteira. Voltava na segunda-feira para casa de manhã. Aconteceu essa jornada de trabalho. E quando eu volto para casa na segunda-feira, eu passo no quarto da menina mais velha, Ana Carolina, e já dou um abraço, um beijo nela. Coloca a mão no alto da cabeça dela e abençoa. Essa época, eu estava com a unção de presbítero. Eu era presbítero na igreja. Fui lá, ungi. Presbítero gosta de andar com óleo. Eu gostava de andar com óleo. Ungi ela ali e fui pro quarto. Quando eu chego no quarto, que eu vou pegar o Samuel, né? Meu filho homem ali, peguei ele no colo. O menino estava mole. Queimando de febre. Falei para minha esposa, o que é isso? Ela falou, não sei. Ele estava bem? Foi ou não foi assim, missionário?
1: Foi.
0: Ele estava bem, estava aí brincando? Eu falei, então leva ele ali no postinho. Leva ele ali. Que eu vou dormir.

dormir que eu tô cansado. Duas noites aí, 2 dias sem descansar. Leva ele lá pra ver. Enquanto levou no postinho, do postinho já mandaram para o hospital regional. Daqui a pouco chega a notícia. Teu filho tá na UTI. Era a época que eles estavam falando da gripe suína. O médico ali já colocou ele isolado, já começou a fazer exames, já falou que um pulmão estava totalmente cometido, o outro tinha poucos por cento, se demorasse, era uma bactéria rara que estava ali desenvolvendo muito rápido, eles não sabiam o que faziam. Que tinha que transferir ele, mas na transferência de Paranaguá para Curitiba, que é a capital, que é um hospital que tinha mais recursos, ele não podia aguentar. Gente, o meu mundo desabou do dia para a noite. Eu lembro que a missionária, a gente tinha. Eu tava com a moto, tinha nem placa a moto. Sonho realizado que o dinheiro tava dando. A casa própria, já tinha saído do aluguel. Né? Ah, tem coisas que o dinheiro não pode fazer, não. E a gente subiu lá na UTI, no segundo andar, com o capacete ali, né? A moto lá embaixo, lá no estacionamento. Enquanto o médico olhou pra nós e falou: teu filho não tem chance de vida. Tem 2% de vida teu filho. A gente vai transferir, vai vir um helicóptero que vai levar teu filho pra Curitiba, mas deve descer aqui da UTI até ali embaixo, que a ambulância vai levar ele lá pro aeroparque para pegar o helicóptero, ele pode morrer. E do helicóptero até o colégio onde ele vai descer, ele pode morrer. E lá do colégio, da quadra que vai descer até o hospital, ele pode morrer. Então a gente precisa que você assine esse termo de responsabilidade. Pai, teu filho vai morrer. A minha esposa colocou o capacete na cabeça, lá no segundo andar. Nem sabia, ficou em estado de choque. Eu peguei o celular, aquela criança toda entubada, com cano, na garganta, com oxigênio no nariz, entubado. Eu peguei e tirei uma foto. Você que vai vir na igreja, você vai ver o meu milagre ali. Meu milagre, Samuel, você vai ver lá. Vai fazer 15 anos em setembro agora. Eita glória. Deixa eu acabar de contar o testemunho pra você. Eu tirei uma foto, que eu fui tirar a foto com as pessoas da assistência social. Pai, não faz isso não. Lembra dele quando ele tava com saúde, quando ele tava andando, conversando. Porque ele vai morrer. Eu falei, não. A minha vida não tem importância, mas do meu filho tem. Meu filho vai sair dessa. E ele, então tá, né? Mas se eu fosse o senhor, eu não fazia isso. Não, vou tirar a foto, vou mostrar o antes e o depois. Aí assinei o que precisava assinar e foi transferido ali. Quando ele entrou no helicóptero, eu dobrei o joelho no sol do meio-dia, no verão, né, meu senhor? Tava quente. Eu falei, meu Deus, me perdoa. A minha vida não tem importância, não. Mas não deixa o meu filho morrer, não, pai. Se o Senhor permitir que o meu filho vive, aonde o Senhor mandar eu pregar a tua palavra, eu vou. Mas não permita que ele venha morrer, não. E ele subiu ali pro Hospital das Clínicas em Curitiba. E ali a gente não pôde acompanhar porque era área de isolamento, era UTI. Mas após essa posição de eu voltar para o endereço certo, a situação mudou. À noite eu fui para a igreja, na mesma igreja que eu tinha me desafiado a Deus. Tinha uma pregadora lá que
num ministério onde que a gente fazia parte, era só a gente que pregava, não tinha pregador de fora. Era um ministério de uso e costume que a gente congregava. Mas nesse dia tinha uma pessoa ali que por meio ali de um convite, numa direção, ela foi pregar. Nunca tinha me visto. E eu sentei lá no último banco. Que as coisas tinham apertado, né? Agora eu vou pra igreja de novo, né? Daí essa mulher, quando passou pra ela, ela apontou eu. Eu falei, eita, aí vem profetada. Ela sabe da minha dor, sabe do meu problema, vai vir de profetada, quer ver? Ela falou, filho, fica de pé. Eu fiquei de pé. Coração duro. Daí ela falou, fecha os olhos. Eu fechei os olhos, gente. E diante a minha salvação, diante a minha salvação aqui, eu falo pra vocês, diante a vida de todos os meus filhos, quando eu fechei os olhos, eu vi lá na cama do hospital, lá onde meu filho estava, um anjo de branco com a asa. E eu abri os olhos. Eu falei, isso é coisa da minha cabeça. Isso é o problema que eu estou vivendo, isso trouxe essa imaginação daquela mulher lá do altar, eu lá atrás. Ela falou, filho, o que você viu não é da tua cabeça, não. O anjo que você viu é Deus enviando esse anjo para repreender o espírito da morte. O teu filho não morre, o teu filho vive. Outro dia, os médicos estavam em loucura, porque os exames que mostravam que o pulmão dele estava destruído já mostrava outro resultado. O meu filho não ficou meses, não. Meu filho não ficou semanas, não. Deus fez um milagre. No outro dia, eu busquei o meu filho. No outro dia, o meu filho desceu comigo de novo para casa. E eu tô aqui hoje pregando para você, falando que Deus é fiel. Quando ele tem um propósito na vida do homem, quando ele tem propósito na vida da mulher, ele cumpre. Ele tem um propósito na tua vida, meu irmão. Ele tem um propósito na tua vida, minha irmã. Anda nesse caminho aí, ó. Meu filho vai fazer 15 anos. Eu vim pra cá pra fazer a rádio, ele ficou lá na igreja. Ele falou, pai, pode deixar, se alguém chegar aqui, pai, eu vou atender, eu vou pregar a palavra pra ela, eu vou cuidar. Você tá entendendo? Deus, ele tem um plano em cada vida. Ele tem um plano na tua vida, meu irmão, minha irmã. Anda nos caminhos dele, não sai desse caminho, não. Você que tá fraco, que tá pensando em desistir, em parar, Deus me traz aqui para trazer esse testemunho para você, para falar para você prosseguir, para você ir adiante, para você não parar, não. Porque tem coisa boa chegando na sua vida. Ó, o tempo foi passando. Enquanto eu tiver vida, eu vou estar no altar pregando a palavra. Quero eu que Deus me conceda que o meu último fôlego de vida seja pregando a palavra dele. E não é por medo, não, gente. É por gratidão. Eu louvo a Deus por estar aqui nessa rádio. Eu louvo a Deus por estar aqui em Pitanga. Eu louvo a Deus por fazer parte da Igreja Mundial do Poder de Deus. E você que tem um ministério independente, de placa que seja, honre a tua liderança. Honre o teu pastor. Hã? Ah, mas eu não concordo com isso. Então, se você não concorda, procura outro lugar, então. Mas se você está aí na tua igreja e não está concordando, procura outro lugar. Mas se você quer continuar aí, então seja submisso, obedeça,
para que Deus venha te honrar. Que você não seja uma pedra de tropeço na vida de ninguém, mas que você seja bênção. Você que tem um ministério de pai, honra o ministério de pai. Você que tem um ministério de marido, honre teu ministério de marido. Você que tem um ministério de provedor, honre este ministério. Eu creio que está sendo bem claro. Deus, ele quer trazer o melhor para a tua vida. Mas você tem que andar nesse endereço aí, ó, na rua da obediência. Está na esquina da fidelidade, bem no centro da vontade de Deus. Amém? Espero que o que nós estamos falando aqui sirva como edificação, que sirva para que você venha viver o melhor de Deus, que você venha ter esse desejo de viver o melhor de Deus na sua vida. Nós vamos sair de canção, daqui a pouco eu volto fazendo oração para consagrar a água. Daqui a pouco eu volto para consagrar essa água aí.

0: Glória a Deus. Eu declaro que coisas boas venham chegar sobre a sua vida. E o horário, né? Passa em alta velocidade. Glória a Deus. Pessoal, nós vamos consagrar essa água agora. Como já dito, o horário tem passado em alta velocidade. E nós vamos consagrar essa água que você preparou agora aí. Eu quero convidar você, ainda hoje, para estar aí na Igreja Mundial do Poder de Deus aqui de Pitanga, que está situada ali na rua Benjamin Constante, no número 551. Eu quero entregar uma água consagrada para você. Eu levei no monte essa água. A água ser tu uma bênção. E nós temos reuniões ali diárias, né, missionário? Hoje, daqui a pouco, mais 19h30, eu vou estar entregando a Santa Ceia para você em uma palavra abençoada. E eu espero você, nessa semana, passa ali na igreja. Eu quero te atender, eu quero te conhecer. Amém? Vamos consagrar água, então? Vamos consagrar essa água? Pai, no nome de Jesus, eu uno a minha fé com as milhares de pessoas neste momento. Que essa água, meu Pai, seja agora energizada com o teu poder. Que ela receba a unção da cura, a unção da libertação. E uma vez essa pessoa bebendo dessa água, ela venha ser livre de todo mal. Ela venha receber, meu Pai, a vitória. Ela venha receber, meu Deus, a conquista. Sim, meu Pai. Se tem alguém fraco, meu Pai, que seja agora fortalecido pelo teu poder. Se tem alguém triste, que venha se alegrar agora, meu Pai, no teu poder, meu Deus. Que essa pessoa possa receber a tua unção. Ouça, meu Pai, o nosso clamor. Entra dentro dessa casa, faz um milagre acontecer aí dentro agora. Faz, meu Deus, um milagre acontecer dentro deste lar, dentro deste comércio, dessa empresa, dessa propriedade. Eu oro em favor das pessoas que se encontram agora hospitalizadas. Eu oro agora em favor dessa pessoa que se encontra em uma clínica de recuperação. E declaro, meu Pai, a libertação, a salvação. Eu oro por esse ente querido que está de acompanhante com essa pessoa que ele ama tanto. E ele está vendo essa pessoa sofrer. Está vendo ela ser medicada. Está vendo ela tomando ali, Senhor, remédios na veia. E a dor, meu Pai, não tem passado. Mas o Senhor pode tocar nessa pessoa agora, meu Pai, e arrancar dela essa dor. Aquilo que a morfina não pode fazer, aquilo que a medicina não pode fazer, o Senhor pode, meu Pai. Então toca agora.
1: Sim, meu Pai. Toca agora, Senhor, nessa pessoa. Senhor, ela ora juntamente conosco. Senhor, neste momento, meu Pai, o coração dela se abre diante do Senhor. Vem, Senhor, em nosso favor e atende, ó Pai, a nossa oração. Nós clamamos a Ti, nós buscamos a Tua face neste momento, Deus. Então vem, Senhor, meu Deus, com a resposta, com o milagre, com a transformação, Senhor. Traz, Senhor, a salvação para dentro deste lar. A transformação no meio dessa família. Meu Pai, ali onde havia intrigas, ali onde havia brigas, discussões, meu Pai, venha ter a Tua presença, a Tua paz. Que essa pessoa, meu Pai, seja agora, Senhor, alcançada por Ti. Que essa pessoa seja agora curada, sarada, liberta, em nome de Jesus.
0: Sim, meu Pai. É no Teu nome que nós declaramos, meu Deus, o fim deste sofrimento, o fim dessa vergonha. É no teu nome, meu Pai, que nós apresentamos essa família e declaramos a proteção divina sobre essa pessoa, sobre essa família e tudo aquilo que pertence a ela. Nós cremos, meu Pai, que através dessa programação, através dessa água agora consagrada, que quando ela fizer uso, meu Pai, será, meu Pai amado, agora o teu poder não será mais uma água comum, mas sim, meu Pai, o teu poder. O teu poder, meu Pai, a trazer essa pessoa a direção, a força, a graça, a trazer ela o ânimo. Oh, meu Deus, abençoa. Se tem alguém, meu Pai, sendo vítima de alguma obra maligna, nós repreendemos essa obra agora, no nome de Jesus. Se tem alguém, meu Pai, que está sendo vítima dos vícios, o vício tem acabado com essa família. Se tem alguém, meu Pai, que está sendo vítima de inveja, de olho gordo, as coisas têm dado errado para ela, porque ela contou do sonho, dos projetos, ela recebeu visita, meu Pai, dentro dessa casa, depois que o casamento dela foi elogiado, depois que essa pessoa entrou dentro dessa propriedade, depois que esse funcionário, meu Pai, saiu e amaldiçoou essa empresa, tudo começou a dar errado. Meu Deus, que este mal seja desfeito agora, e que haja um antes e um depois. Que ao invés do sofrimento, meu Pai, haja alegria. Que ao invés da miséria, haja prosperidade. Que ao invés, meu Pai, das brigas, haja uma paz do Senhor, meu Deus. Oh, meu Pai, recebe a nossa oração, abençoando toda essa cidade, abençoando todo este povo. Envia o teu povo, meu Pai, aqui na Igreja Mundial. Envia o teu povo. Traga o crescimento para a Igreja Mundial aqui em Pitanga. Envia aquele que está afastado, distanciado. Envia aquele que, meu Pai, por algum motivo se entristeceu. Ela se entristeceu, meu Deus, porque ela olhou para o homem, ela não olhou para o Senhor. Porque o Senhor não fez nada para que ela viesse entristecer. Mas ela, meu Pai, se entristeceu porque ela se espelhou no homem. Mas que a partir de agora, meu Pai, ela venha receber a direção de Ti, a força de Ti, para poder caminhar novamente, voltar para os Teus caminhos. E você que estava afastado, distanciado, fala comigo. No nome de Jesus, eu vou voltar. Eu vou voltar a caminhar. Eu vou voltar a andar nessa rua da fidelidade. Eu vou voltar no centro da vontade de Deus. E você que me ouve, que está cansado de sofrer e quer aceitar Jesus como único e suficiente Salvador, você que agora recebe a visita do Espírito Santo aí e quer voltar, você que quer reconciliar e você que quer aceitar Jesus como único e suficiente Salvador, entregue a tua vida a Ele aí mesmo onde você está. Depois você procura uma igreja, nos procura. E ali você vai receber a bênção. Mas agora é o momento, é agora. É agora que vai acontecer o divisor de água. Você nesse hospital, nesse presídio, você dentro desse carro, você dentro da tua casa. Eu quero viver o melhor de Deus inteiro. Então entregue a tua vida aí, meu Deus. Essa pessoa que entrega a vida a ti agora, escreve o nome dela, Pai, aí no céu, no livro da vida, e confirma, meu Pai, as tuas promessas aqui na terra, e confirma a promessa maior, que é a salvação. E essa água, Pai, consagrada agora, que quando ela beber, ela receba dentro dela o poder. Que haja, meu Pai, o teu haja na vida dela. Assim como o Senhor criou o mundo, cria, meu Pai amado, agora a cura na vida dela. Cria agora a libertação na vida dela. Cria, meu Pai, agora um novo tempo na vida dessa pessoa. E você que crê, beba da água. Pega da água agora aí. Beba dessa água. Melhor dizendo, beba do poder de Deus. Seja curado. Seja livre. Seja liberto. No nome de Jesus. Graças a Deus. Você que já bebeu da água, receba aí o teu milagre. Nós vamos encerrando agora a programação do Poder Sobrenatural da Fé. Eu quero agradecer a todos os ouvintes. Quero agradecer aqui a pessoa aqui da rádio que liberou esse espaço. Eu tenho que conhecer muita gente aqui, guardar muito nome. Mas Deus sabe todas as coisas. Amém? Deus abençoe você, minha irmã. Deus abençoe você, meu irmão. A missionária também, se despedindo.
1: Que Deus abençoe a vida de todos, amém? E vamos permanecer na fé. Guarda essa palavra no teu coração, porque eu creio que dela dará muitos frutos que alegrarão o teu coração e o coração do nosso Deus, amém? Deus abençoe a todos.
0: E qual é o endereço mesmo para nós chegar no Altíssimo? Na sombra do Onipotente descansar? Fala aí, Rua da Obediência, esquina da Fidelidade, bem no centro da vontade de Deus. Não tem erro, hein? Se você seguir esse caminho aí, você vai viver o melhor de Deus na sua vida. Ó, beijão aqui do pastor Claudinei. Eu espero você ali na Igreja Mundial do Poder de Deus, aqui de Pitanga. Hã? Que estava na rua Benjamin Constante, 551. Eu tenho uma direção de Deus para com você. Pastor, eu fazia parte aí da obra mundial. Volta para cá. Vem para cá. Vem para cá, Pitanga. Hã? Vem para cá. Ah, pastor, eu quero fazer uma visita. Então venha. Tô chamando você para sair do teu ministério e trocar de igreja, não. Mas eu tenho a convicção que todos que colocarem as plantas dos pés ali, em uma de nossas reuniões, seja terça-feira do milagre urgente, seja sexta-feira da libertação total, vai receber um milagre. Que Deus abençoe.

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